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0: estreia no tapete vermelho do Festival de Cannes, na França. Convidada por uma joalheria patrocinadora do evento, a atriz surgiu com um visual luxuoso e chamou a atenção com um colar que somava mais de 100 quilates em diamantes. Para a ocasião, Jade escolheu um vestido preto com brilhos e celebrou o momento nas redes. Segundo ela, viver o tapete vermelho do festival pela primeira vez trouxe um novo significado para a sua história com Cannes. Jade Picon é uma das protagonistas do filme Cinco Joias, lançado neste ano.
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9: Bom dia.
10: Chega, chega, seu papagaio desgramento. Bom dia, Chiquinho.
9: Bom dia.
10: Chiquinho despertou. O galo cantou. Gato miou. Cachorro latiu. E a vaca mugiu. Amanheceu. Amanhã de quarta-feira. Hoje é dia 27 de maio. Dá licença? Posso entrar? Então destranca a tramela. Dona Quirubina já tá preparando um cafezinho feito no fogão de lenha, passado no coador de pano. Bom dia, Dona Quirubina.
11: Bom dia.
10: Bom dia, Dona Zefa.
11: Bom dia.
10: Bom dia, Dona Nena.
11: Bom dia.
10: Bom dia, Dona Chiquinha Benzedeira.
11: Bom dia!
10: Dia! Bom dia, meu vizinho de cerca.
6: Bom dia, Castelo.
10: O Durvalino já tá apartando os bezerros. O Zé da Égua tá ordenhando as vaquinhas. O Polidoro tá rachando lenha. O velho Tobias tá cuidando da horta. E a Dona Zefa tá jogando milho pras galinhas. Tá tudo certo aí? Tudo certo, mas nada resolvido? Aqui continua daquele jeito. O mato tá alto pra carpir, tá baixo pra roçar, tá molhado pra queimar.
6: Acelera!
10: Firma na traia e vamos pra lida, porque se o gado morrer, o carrapato passa fome. Dia boiadeiro. Bom dia, boiadeira. firma no laço e vamos pra cima.
12: Bom dia.

0: Agradecendo a Deus por mais um dia, obrigado, meu Deus, por mais uma empreitada. E sempre com a proteção da nossa mãezinha, Nossa Senhora Aparecida, estamos iniciando os nossos trabalhos ao vivo aqui na Aventura.
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0: Porque aqui nós não toma mel, aqui nós mastiga bem. As melhores
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0: E o programa vai até às 8. Ao vivo aqui na Aventura Terra Sertaneja. Moda no peito, senão eu deito.

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1: Sete palavras. Pedro Bento, Zé da Estrada, Zé Carreiro e Carreirinho, Boi Soberano, Fazenda São Francisco, João Paulo e Daniel. Agora são 6:17. Bom dia pra você que tá levantando agora. Tá se esticando todo, parece um lagarto verde. Pra você que chegou em casa, trabalhou a noite toda, bom descanso. Pra você que tá iniciando os trabalhos, bom serviço, abençoada manhã de quarta-feira. Hoje eu acho que nem precisa pegar um casaquinho, viu? 6:18. Não tá frio. Também não tá calor. Seis e 18. Já tá na hora de apartar os bezerros. Passou da hora. Vou dar um alô pra toda a equipe da Cozinha Piloto. Bom dia. As professoras, professores da rede municipal, estadual. Você que é funcionário público, motorista de ambulância, coletor, você que trabalha com reciclagem, bom dia. Toda a equipe da Bracel, da Luarte, Usina Barra Grande, Usina São José, PHD, NT Cana, Agrícola Rio Claro, Três Lagoas, Boqueirão, Rio Claro, bom dia, Fazendinha. Dona Cacilda, lá no sítio. Qual que é o nome do sítio da Dona Cacilda ou Ceboto? Lá na região de Piratininga, sítio Santa Luzia, bom dia, Dona Cacilda. Zecão da Araucária, bom dia. Toda a equipe da Iso Paulista, lodado, o Evandro. Seis e vinte, firma na traia. E vamos pra lida.
2: Acelera.
1: Porque se o gado morrer, o carrapato passa fome.
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0: tempo do Lampião, tomava banho na bacia. Bacia de alumínio. No meu tempo, como diz o Jair Bacião, na minha época, eu caminhava 14 quilômetros para poder estudar. Olha o tempo bom que não volta mais. Nadar no rio. Eita lasqueira no pé da goiabeira. Chegou a orvaiar os olhos. Lourenço e Lorival, Estrada Velha, Caboclo na Cidade, Chitãozinho e Chororó. Nessa manhã, manhã de quarta-feira, hoje é dia 27 de maio. Dia 27 de maio, dá pra acreditar? Quase no meio do ano. A Copa tá chegando, hein? Será que o Brasil, será que dessa vez vai? Vamos torcer. Tem uns desgramentos que fala: ah, eu vou torcer pra Argentina.
1: Ai, ai, ai.
0: Vai morar lá então, mora lá.
1: Acelera.
0: Tem gente que é do contra, né? E o trânsito em Lençóis Paulista? Ô, diacho, creio em Deus, pai. Tá quase impossível dirigir em Lençóis. Seta não é... Como que eu posso dizer? Seta não é... Você pode dar à vontade. 6h32. Ninguém respeita a preferencial. É cada cortada que a gente leva. Eu posso falar isso com propriedade. É de amargar. Só por Deus, um caminhão cheio de anjo. É a faixa de pedestre. Ninguém respeita. Eu sou do tempo que o Mercholate ardia. 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

0: Agora são 6h33. Vou dar um alô pro meu grande amigo Caio Fernandes, o Valentim, o Palito, porque é junto dos bons que a gente fica melhor. Dona Edna Grava, bom dia, dona Edna. Muito obrigado pelo carinho da audiência. Gasta a sua internet comigo.
1: Bom dia, Aventura. Bom dia, Castelo. Eu sou a Rondina de Boi. Quer ver a música do Neguinho Parafuso? Oferecer pra Irene, pra Fátima, pro Júnior da Tapera e o Marizão da Prefeitura. Obrigado, Castelo.
0: Eu que agradeço. Alô, Borebi, bom dia. Paulo Piva, bom dia.
2: Bom dia, meu amigo Castelo. Já estamos aqui na lida, hein? Toca a filha do tio Manate. Tá aí, o Matheus, a Débora. Até Fabiano, beleza? Tamo junto.
0: Grande abraço, Cazu. Tchau, obrigado. Daniel Carmelino, mais simples que painel de Jeep. Meu grande amigo Daniel Carmelino. O Geraldo Jordão também tá ouvindo. Dona Sônia Maria Badesso. Bom dia, dona Sônia. O Germano, lá da cidade de Bauru. Dona Cícera gravou um áudio.
3: Bom dia, Castelhano. Bom dia, Maricota. Bom dia, Bastão. Tudo bem? Ô, Castelhano, quero que você toque pra nós, se você puder, a Simão Monteiro. Aquela música de assim, ó. Eu fiz uma fogueirinha. Tararara, esperando o meu amor. Tararara, tomou conta do terreiro. Tararara, o forró nem escutou. Tararara, tá bom? Para você, pra minha filha Maria Vitória, meu esposo Heleno. Pra todos aqui das nações. Pra você, pra Maricota, pro Bastão. E pra todo que tá escutando essa rádio maravilhosamente. Tchau, Cacerinha. Fica com Deus e muito obrigado, viu? Bom dia.
0: Eu que agradeço, dona Cícera. Tchau, obrigado. Alô, Ariópolis, bom dia. Ariópolis, quem tá ouvindo lá é o Simpson, Décio, Pité, o Mudão, Zé Guela, o Edson Gordão, o Ézio, o Carlão, Costinho, Guilherme, GG, o Pé de Véio, o Lé Baguá, o Farofa, o Dair e o Gipão. Bom dia pra vocês aí, viu? Obrigado pelo carinho da audiência. Tá todo mundo na lida. Só não falam de trabalho. Não acham que vocês... Afirma que vocês trabalham. Manda aqui pra gente falar. Alô, Mauri, bom dia, Mauri. Meu grande amigo Fernando Santana. Alô, Fernando. Forte abraço, meu irmão. Acabou com o bão demais da conta, que eu estimo demais.
4: Bom dia, meu Castelo. Firme na traia e bora pra lida. Se o gado morrer, capa passa fome. Castelo, toca mal dono pra nós aí, ó. Menina da aldeia. Vamos estar aqui ouvindo aqui, ó. João Vitor, Dodô, Dona Jacaré, Zé Carlos. Manda um abraço pro Marquinho de Boribi, Zé Carlos Pinheiro, Eletromax. Manda um abraço pra minha família de Macatuba, pro Cazu. Manda um abraço também pra pessoal da FS. E tamo junto, meu parceiro. E... manda um abraço também pro Velho Bastão, Maricota. Já tava esquecendo já, hein? Não posso esquecer não, hein? E tamo junto, meu parceiro. Tenha uma ótima quarta-feira abençoada a todos. Pra vocês da Aventura, os ouvintes. E tchau, obrigado!
0: Tchau, obrigado. Forte abraço, parceiro. O Marquinho de Buribi. Alô, Marquinho, bom dia.
5: Bom dia, Castelo. Castelo, manda um odão pra nós aqui da Tominho da Vinhaça, no Tecocano de Macatuba.
0: Tecnocana.
5: O Toninho, pro Barba, pro Mateus, pro Ditão. Tchau, obrigado.
0: Tchau, obrigado.
6: Fala, Castelo, bom dia. Bom dia, Castelo.
0: Bom dia,
6: amigos e ouvintes da rádio. Bom dia aos amigos e clientes aqui do Alto Postigrão. Bom dia pro meu grande amigo Zé Carlos, que está aqui junto comigo. Um abraço pro Doni Jacaré, que tá aqui com a cara amarrada. Um bom dia pro Cid, um bom dia pra Maricota, pro velho Bastião. Castelo, pedi aquela música famosa, Poeira da Estrada. Olha, aí sim, hein? Castelo, elogiar seu trabalho mais uma vez. É um prazer estar aqui ouvindo você todas as manhãs. Você é um baita de um comunicador, é o melhor que eu conheço. Eu acredito que seja um dos melhores do estado. E tamo junto, meu parceiro. Castelo,
0: tamo
6: a
0: junto.
6: Frase do dia é: mais vale uma pedra na mão do que duas no rim. E bora pra lida, que se o gato morrer, carrapato passa fome. Tchau, obrigado.
0: Tchau, obrigado. Grande abraço, João Vitor. Gasta sua internet comigo.
2: Bom dia, Castelo. Bom dia, velho Bastião. Bom dia, Maricota. Manda um modão lá pro meu amigo Célio Alves, o Márcio Borebi, o Leonardo PM, pra todas as polícias militares, todos os ouvintes, pra toda a família Estopa, pra todo o pessoal da Bracel, pra todos vocês aí da Rádio Ventura FM. Tchau, obrigado.
0: Tchau, obrigado. Grande abraço, Hernani. Manda alô pro meu grande amigo Fowler Ricardo. Alô, Fowler, bom dia. Bom serviço, parceiro. César Jordão também tá ouvindo.
7: Bom dia, Castelhano.
0: Dia.
7: Sardinha vencedor. Castelhano, só dá pra você tocar aquela moda do Craveiro, Cravinho, Ladrão da Estrada. Uma moda de viola. Se tiver aí, né?
0: Ladrão da Estrada.
7: Tudo bom, um bom programa. E tchau, obrigado.
0: Tchau, obrigado. E benze nós. O Stefano também tá ouvindo. Alô, Stefano, bom dia. Stefano do Guincho. O Giuseppe também tá ouvindo. O Giuseppe é filho do Stefano. Tá indo pra escola. Estudar, molecada.
8: Bom dia, Castelo. Aqui é Leonildo Pires. Toca pra nós aí, Castelo. O menino da porteira. Bora pra lida. Tchau, obrigado.
0: Tchau, obrigado. Tiaguinho Rodrigues, bom dia. O Leonardo também tá ouvindo. Gasta sua internet comigo.
9: Alô, Castela, que é o Isaac São Judas. Dá um abraço pra Maricota.
0: Tá bom.
9: Tchau, obrigado.
0: Tchau, obrigado. Flávio Vagula, bom dia. Vou dar um alô pra Gislaine. Da cidade de Macatuba, bom dia. Firma na traia. E vamos pra lida, porque se o gado morrer, o carrapato passa fora.
10: Acelera. 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

0: A Boiada, Sérgio Reis, cabeceira essa música, hein? É pra arrancar o pica-pau do toco, pra arrebentar a cerca, pra arrebentar o peito na cerca do Leme Farpado. Eita lasqueira, tô virado no Guedes. 7:02 agora, 7:02. Amanheceu, mas ainda não despertei. Tomar um café 4F pra ficar bom. Frio, fraco, formiga no fundo. Eu acho que eu vou tomar o 5F, viu? Tô pensando em tomar o 5F. Frio, fraco, formiga no fundo e fedido. A dona Quirubina aqui tá preparando, já preparou um cafezinho feito no fogão de lenha, passado com a dona de pano. Bom dia, dona Quirubina.
1: Bom dia!
0: 7:03. Você ouviu aqui na Aventura Sérgio Reis, a Boiada, Christian Ralph, o IP e o Prisioneiro, a Moça do Carro de Boi, Trio Parada Dura. Acordei assustado hoje, acordei assustado. Mandar um alô pra Flávia, a Nayara, a Helena, lá da cidade de Barra Bonita. Alô, Barra Bonita, bom dia! Obrigado pelo carinho da audiência. Robertinho, meu sobrinho, o Alê, da Agrícola Três Lagoas. Ricardo Bracel, bom dia. Gasta sua internet comigo.
2: Bom dia, Castelo, aqui é o Bicão que tá falando.
0: Oi, Bicão.
2: Vamos levar a molecada pra escola, curtindo o seu programa. Coloca uma moda caprichada aí pra mim, hein?
0: Claro.
2: Joga uma boa aí, você sabe qual que é. Qual que eu gosto. Agradecer pra todos os seus ouvintes, pra todos que tá curtindo o seu programa. Forte abraço.
0: Forte abraço, meu irmão. Alô, Simone, bom dia. O Jaime Mexicano também tá ouvindo.
3: Bom dia, Castelo, bom dia, Rebastião, bom dia, Maricota, bom dia aos ouvintes da Aventura FM, uma quarta-feira abençoada a todos, em nome de Jesus. É o Valdecir do Sítio Caçador, Bolebi, tudo certo aí, Castelo? Aqui continua daquele jeito, mata alto pra carpir, baixo pra roçar e tá encharcado pra queimar, hein? Se der, toca pra nós aí, tinha um carreiro pardinho, pouso da boiada, firma na traia, vamos pra lida, que se o gado morrer, o carrapato passa fome. Nós vamos pegar do seno e subir na contramão. Tchau, obrigado!
0: Tchau, obrigado, forte abraço, parceiro. O velho Bastião gravou um áudio. Eita lasqueira no pé da goiabeira. Vamos ver o que, me deu um pialo hoje. Vamos ver o que ele vai justificar hoje, o que aconteceu. Fala, velho, qual que é a desculpa de hoje?
4: Nossa, Castelhano, minha nossa senhora.
0: O que aconteceu?
4: Mas me deu uma dor de barriga desgramenta ontem. Não passa, não sara. Pelo amor de Deus, tô cagando nas carças. Se eu pegar a estrada, eu vou ter que parar toda pra cagar no mato. Deus me livre, tá louco. Ô, diacho. Ai, ai, ai, ai. Bom dia pra você, viu? Amanhã estarei aí no programa, tá bom? Deus te abençoe sempre. E tenha um

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5: Vem comigo.
4: Castelo, segura essa emoção.
5: E vamos pegar descendo, porque subindo é contramão.
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5: Mais bruto que trator CBT sem freio.
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5: Porque aqui nós não toma mel, aqui nós mastiga bem.
4: O Castelo.
5: Aqui não, Tatu, aqui é cimentado. Bom dia. Dia. Amanheceu, manhã de quarta-feira, hoje é dia 27 de maio, estamos ao vivo.
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5: Aqui na Ventura.
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5: Tá tudo certo aí? Tudo certo, mas nada resolvido? Aqui continua daquele jeito, o mato tá alto pra carpir, tá baixo pra roçar e tá seco pra queimar.
4: Ah, celeste.
5: Não, tá molhado, tá seco ou tá molhado? Tá molhado?
4: Oh, Castelo.
5: Vem comigo. Moda no peito, senão eu deito.

0: padecimento. Grande mestre do saudoso Tião Carreiro. Tião Carreiro e Pardinho. Liu e Léo Caminheiro. Só moda boa nessa manhã de quarta-feira. Muito bom dia pra você que tá levantando agora. Pra você que já tá na lida. 7:18. Gasta sua internet comigo.
1: Bom dia, Castelo. Bom dia. Dá um abraço no velho Sebastião aí que só tá nó, hein?
0: Minha nossa.
1: Agora tá tudo caído. Pelo amor de Deus.
0: Tá louco.
1: Manda abraço pro Pedrinho, Castelo. Tamo junto. Tchau, obrigado.
0: Grande abraço, Marcos. Alô, Pedrinho. Bom dia. Vai pra escola, menino. Tá na hora, já passou da hora. Vanessa Nogueira, bom dia, minha vizinha de cerca. Agora são 7:19. Firma na traia e vamos pra lida. Porque se o gado morrer, o carrapato passa fora. Acelera.
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0: aqui na Aventura Véu e Caim. O IP e o Prisioneiro. Tunico Tinoco, Chico Mineiro. Nelore Valente, Dino Franco Moraí. Bom dia. Pra você que tá levantando agora. Pra você que já tá na lida. Pra você que tá no sítio, na fazenda. 7:33. Vai pra lá, boi velho. Se aquieta. Firma na traia e vamos pra lida.
1: Acelera.
0: Porque se o gado morrer, o carrapato passa fome. 7:33.
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0: Você ouviu aqui na aventura Boi Penacho, Biaide no Franco, Carreiro e Carreirinho, Canoeiro, Meu Primeiro Amor, Cascatinha Inhana, Pena Branca e Chavantinho, Cálice Bento. Agora são 7:47. 7:47.
1: Acelera.
0: Firma na traia e vamos pra lida. Porque se o gado morrer, o carrapato passa fome.
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0: Mandar um alô pro Puli, já tá na vendinha, tá na lida. Alô Puli, seu fofoqueiro, grande abraço. O Doroteia também tá lá, meu grande amigo Cláudio Rosa, o Luizão, Bar do Puli, tem pão quentinho lá toda hora. Grande abraço, Puli. Estamos encerrando os nossos trabalhos, agradecendo mais uma vez o carinho da sua audiência.
1: Cristiano Castelhano, o furacão do Centro-Oeste Paulista.
0: Segura.
1: Castelo, segura essa emoção.
0: E vamos pegar descendo, porque subindo é contramão.
1: Acelera.
0: Abençoada manhã.
1: Castelo.
0: De quarta-feira pra você. Pra você que vai trabalhar, bom serviço. Pra você que tá chegando em casa agora, bom descanso. Fica com Deus. Até daqui a pouco. Tchau, obrigado.

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1: 8:08 na sua manhã de quarta-feira. Sejam bem-vindos, ZYM936, Rádio Ventura FM 90.1, só em São Paulo. Quarta-feira, amanhã, já tá no ar. Tem música, tem pizza, tem você junto com a gente. São 8:08, confere, aumenta o som.
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1: 8:08, que honra, prazer imenso.
2: Teu segredo.
1: Ter você com a gente curtindo amanhã nessa quarta linda, 27 de maio de 2026. Vem com a Ventura, fica com a gente. Tem Fernando e Sorocaba e Hugo e Guilherme abrindo a edição do manhã dessa quarta gostosa.

0: manhã de quarta-feira, linda, gostosa. Ai, lá de 2010, esse som, né? Bom matar saudade, trazendo pra você aqui, ó, a dupla Victor e Léo, ao vivo em cores, lá de 2010, esse som faz tempo, hein? Bom matar saudade, momento de nostalgia no Manhã Aventura, já nessa quarta-feira, 8h17. Victor e Léo até esboçaram uma volta depois, né? Todo aquele furdúncio, toda aquela bagunça que virou a carreira é estratosférica, gigante de Victor e Léo. Aí depois aconteceu tudo que aconteceu, que você lembra, não vamos entrar aqui nos mínimos detalhes, toda uma confusão e que acabou comprometendo, acabou ruindo a carreira dessa dupla que era promissora. Victor e Léo, aí ensaiaram uma volta aí, acho que faltou marketing então, né? Faltou um trabalho bom, assertivo aí de marketing. É, ou eles não investiram isso no branding da dupla, da marca Victor e Léo, e não voltaram mais. Eu ouvi isso aí, você ouviu também esse comentário do possível retorno da dupla Victor e Léo, mas não aconteceu. Uma música aqui, outra acolá, e só ficou nisso aí, ficou tudo parado. Ainda se curtiu ela, Elis Just, Insônia na Madrugada. E a gente abriu com Fernandes Sorocaba e Hugo Guilherme. Teus segredos, quais são os teus segredos pra essa quarta aí? Você vai me contar, não? Conta aí. Somos cúmplices aqui ou não somos? 8h18, Marcião, te fazendo companhia nessa super quarta de sol, linda, 27 de maio de 2026. Gostosa em todos os seus aspectos. Que a gente tá junto nessa amizade que é sempre gostosa, é porque tem músicas, as melhores músicas fazem o seu dia mais gostoso e as promoções da Aventura também, que são as mais gostosíssimas. Hoje é quarta, tem pizza para todo mundo, é a quarta-feira mais gostosa, é a quarta-feira. Toda quarta cabe em pizza, essa é a promoção. Então você já tá ligado, ligada? Tá animado, sorrisão pra esse dia lindo? Bora acreditar, bora lutar pelos nossos ideais. Bora! Pisa firme nessa quarta-feira e 8h19. Não podemos deixar a peteca cair. Bora! 3264-9090. Já tô te esperando por aqui. Esse é o WhatsApp pra ter você, que é o mais importante, é o nosso protagonista. Não tem Ventura FM se não tiver vocês, nossos ouvintes, todo mundo junto. Nós fazemos a Rádio Ventura FM juntos, é? Somos todos apresentadores aqui da Rádio Ventura. A equipe aqui, vocês aí. Essa frequência é feita por todos nós. Lençóis Paulista inteirinha e a região também com a gente. Todo mundo converge para os 90.1. Programação mais completa para essa quarta-feira com esse solzão incrível. Já tá calor já também. São 8h20, bom café da manhã. Bora tomar um café ali do Marquinhos Estopa e daqui a pouquinho a gente volta. Enquanto isso, a gente vai tomar café curtindo também as previsões do Bom Astral. Vai começar na sua manhã, o primeiro bloco tá aí, ó, do Bom Astral. Horóscopo vem aí no Manhã Aventura dessa quarta-feira, só confere a hora, 8h20, horários de Brasília, e depois de tudo isso tem mais música pra você.
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0: como é que você tá?
1: Tô ótima, melhor agora. Opa. Trazendo as previsões pro horóscopo, né? Começando com você que é de Áries. Deixa eu te contar, Áries. Olha, controle os ímpetos e pense duas vezes antes de passar o cartão. As relações em geral também podem ficar à mercê de perrengues e será preciso muito jogo de cintura pra não tretar com os parentes e amigos, tá? O seu número pra hoje é o 20 e a cor é o preto.
2: Você que é de touro, evite bater de frente com a chefia e pense mil vezes antes de tomar atitudes e decisões precipitadas. Convém fazer a lição.

0: no céu e apontam instabilidades que podem afetar seu bem-estar e as suas finanças. Evite extravagâncias, vá mais devagar no trânsito e vigie os gastos para não descontrolar as contas, tá? Hoje o seu número é o 61 e a cor é o azul.
1: Câncer, administre as finanças com mais rigor e evite misturar amizades com interesses materiais. Convém contar até 100 para não perder a paciência com facilidade, principalmente no convívio com parentes e amigos. Número 11, cor branco.
0: E daqui a pouco a gente volta, viu? Com mais previsões pro seu horóscopo aqui no Bom Astral. Pra quem é leão, virgem, libra e escorpião.
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3: Vai pagode agora? Pagode agora, agora? 8:24, tá cedo ainda? Ou não pode? Vale a pena curtir um pagodinho agora nessa quarta, 27 de maio? Vamos falar, vamos falar. Turma no pagode, Zeca Pagodinho.

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3: Ok, Kel, continua aqui o Bom Astral e agora é a vez de Leão?
4: É isso aí, Cido, chegou sua vez, Leãozinho, atenção! Convém batalhar com afinco para vencer obstáculos, rivalidades e não perder a compostura. Para o seu alívio, você deve se entender melhor com os outros a partir da tarde, tá? Será preciso uma dose extra generosa e de paciência para fazer frente aos desafios.
3: Ah,
4: fazer
3: sim.
4: O

0: E divergências podem deixar os nervos à flor da pele logo cedo. E ainda bem que o astral melhora depois do almoço. Número 32, cor violeta.
1: Agora com você, Libra. Atenção, Librinha. A lua segue na sua companhia e é uma pena que se envolvem aspectos tensos e podem colocar as relações pessoais e profissionais em maus lençóis. Agora tudo vai depender do seu modo de agir. Então faça a sua parte e levante aquela bandeirinha da paz. O número é o 9 e a cor é o prata.
0: Escorpião, tensões rondam o convívio com parentes e pessoas próximas, mas se souber levar em banho-maria e tiver mais calma, logo vai driblar os perrengues, até porque tudo melhora à tarde. Não convém contar muito com a cooperação alheia, hein? Número 42, cor cinza.
1: E daqui a pouco a gente volta com as últimas previsões pro seu horóscopo aqui no Bom Astral, pra quem é Sagitário, Capricórnio, Aquário e Peixes.
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0: São 8h34, tem Jatson e Paula Fernandes cantando Bom Dia.

0: É verdade, Ana. Foi uma época mágica que jamais sai da memória e do coração. Todo dia eu penso nisso, pensou? Ana Castela no nosso Manhã Aventura. Minha herança, todo mundo tem essa herança em comum, né? Quem não tem? Lá da época do quê? Dos anos 70, 60, 50, 80. Lá no sítio. Com o vô e com a avó, torrando as paciências. Ele fazer eles fazendo tudo que a gente queria. É? Queijinho ali, ó, bolinho de chuva. Vó, faz bolinho de chuva. E lá ia ela com toda a paciência, todo o carinho do mundo. Preparar o tal do bolinho de chuva num dia quente, de céu limpo. É? Nem previsão de chuva tinha, mas você pedia. Vó, faz bolinho de chuva. Ah, era uma delícia, que saudade, cara. Essa música da Ana Castela veio a calhar, né? Mexeu com o coração aqui. E aí se enchia de açúcar, pegava um pote de açúcar. 2 quilos de açúcar no meio dos bolinhos. Era sensacional. Bateu saudade aqui, até me correu uma lágrima. Faltam 12 para as 9. Você curtiu ainda o Jota Quest numa boa? Todo mundo numa boa nessa quarta-feira de sol. E também teve Matheus e Cauã, teve Jats e Jatson e a Paula Fernandes. Para você que está chegando agora, seja muito bem-vindo, muito bem-vinda. Márcio Henrique por aqui, é a sua companhia, te faz companhia. E a gente vai nessa vibe, nesse clima bom, nessa atmosfera contagiante que só a Rádio Ventura proporciona, só o rádio proporciona. Mas a Ventura tem o seu conceito, a sua filosofia. E que tem conquistado todos esses ouvintes, toda essa gente bonita, gente fina e trabalhadora e guerreira da cidade e da região. Essa é a força, essa é a magia, só nossa aqui da Ventura FM. Faltam 11 para as 9 no horário de Brasília. 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Então manda recado pelo zap aí. Quero te ver por aqui participando, abrilhantando, colorindo a programação do seu Manhã Aventura. 3264-9090. Participa aí. Faltam 11 para as 9, horário de Brasília. Tem muito mais aqui a pouquinho depois do intervalo. A gente vai voltar. Mais bom astral. Confere aí um instante só.
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3: Estamos de volta com o Bom Astral e agora tem o último bloco, né, Kel?
4: É isso aí, Ciro. Chegou as últimas previsões pro seu horóscopo e agora é com você de Sagitário. Olha, Sagita, ouça o recado das estrelas e comece o dia com mais calma na alma. Contratempos podem rolar de manhã e você vai precisar de muita desenvolvimento.

0: sem pensar no amanhã, mas vai driblar as ameaças astrais se agir com juízo e controlar os ímpetos. Número 4, cor azul.
1: Agora com você, Aquário, atenção. Olha, vai com calma na alma, hein, Aquário? A dica é controlar a sinceridade para não virar sincericídio. A boa notícia é que depois o clima melhora bastante. Probleminhas amorosos e emocionais podem interferir em seu bem-estar e também no seu desempenho no serviço. Cuidado. O número hoje é o 55 e a cor é o laranja.
0: Atenção, você que é de peixes. Hoje nem tudo pode fluir do jeito que você gosta e espera, mas se fizer a sua parte e ficar longe dos bate-bocas e fofocas, que vai ser difícil, né? Vai reduzir os riscos de tretas ao mínimo. Melhore o humor e a comunicação para se entrosar numa boa com todos. Número 33, cor verde, tá difícil pra você.
1: Ficar longe de fofoca pra mim vai ser complicado. Vai ter treta mesmo, viu?
0: Vai ser, vai ser.
1: Olha, essas foram as previsões de hoje pra você.
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9: Ventura 8:55, ou seja, faltam 5 minutinhos para as 9. 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
9: Olha que manhã linda, hein? Que sol é esse incrível de presente pra gente? Essa quarta, 27 de maio de 2026, com a promoção toda quarta Cabin Pizza, tem João.

É o som dela, Roberta Miranda. Sentou por aqui a Roberta, gravou vídeo e tudo mais, a nossa influência também, virou influência digital, a dona Roberta Miranda, aos 87 anos de idade, mas tá bem, tá nova, tá bem demais a Roberta, ela tem 87, brincadeira, se ela ouve isso, escuta um monte aí, você olha pra Roberta Miranda assim, dá a impressão que ela tem uns 42, não tem? Bem cuidada, bem preservada a Roberta Miranda, é igual a mim, igualzinho. Vou fazer 55, mas você me vê na rua, você fala, o Marciano não tem mais que 37. Ah, esse menino tá com 36, 37 anos. Você olha, tá, tô bem na fita. São 9:01. Ainda você curtiu o Jonete Frederico e teve a Ana Castela também. 9:01. Daqui a pouco tem mais. Depois do intervalo a gente vai voltar. Só não vai esquecer de mandar mensagem. Você tá trabalhando? No corre, corre. Vai devagar aí, né? Não precisa ter pressa. Não precisa ter pressa. Você vai chegar onde? Onde você quer chegar com essa pressa aí, né? Não se preocupe com o final. Deixa o final lá pra frente. É, que esteja bem longe ainda. Pelo menos aqui uns 88 anos. Deixa lá. Vai na boa, trabalha, leva a vida numa boa, tranquilo. Tudo no seu tempo, no seu momento. E bora aproveitar cada momento, cada instante. Esse dia dessa quarta-feira linda, 27 de maio de 2026, né? São 9:02. 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Então tá gostosa demais essa quarta-feira, já manda recado pra gente no 3264-9090 pra participar aí, né, Tiago? Tiago Lida curtindo a gente nessa quarta-feira. Bom dia pra dona Jennifer da Renova, né, Jennifer? Curtindo aí, viu? Tá participando, boa sorte. É, bom dia também pra você, dona Gisele, sempre com a gente, beijo querida. Natanael, curtindo? Boa manhã, meu irmão, tudo de bom aí, quem mais? O Cazu, São Paulo ganhou ontem, Cazu? Foi bem o tricolor ontem, jogou no Morumbi, massacrou o time lá. São Paulo tá muito forte, hein? Com a chegada do esqueci o nome dele, esse que treinou o Corinthians aí há pouco tempo atrás aí, esqueci o nome, Dorival. É, chegou o seu Dorival, tá de volta o São Paulão. Já assumiu ontem, já teve o primeiro bom resultado, 3 pontinhos, primeira vitória depois, né? Que o Dorival chegou, né, Cazu, né, Marquinhos? É, o São Paulo voltou a ficar forte, hein? Time fortíssimo ontem, imponente, até lembrava o São Paulo dos anos 90, campeão mundial, e coisa, hein? Que inveja. 9:04, horário de Brasília, quem mais? Tá curtindo aqui? Esse aqui é o Lorival também, né? Lorival lá da Secap, sempre ligado com a gente na programação do Manhã Aventura. Quem mais tá participando aqui? Oi, Janete, curtindo a gente no Júlio Ferrari, bom dia pra todo mundo aí. Júlio Ferrari, bora aproveitar essa quarta-feira. Clarice também, tudo certo aí, dona Clarice? Abraço pra toda a família. Quem mais tá enviando mensagem pra cá, pra Aventura? Ah, é você, seu Donizete Lopes, bom dia, boa quarta aí, seu Donizete Lopes. Quem mais tá aqui junto com a gente? 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O Alessandro Favorim também tá junto com a gente. Quem mais tá por aqui? Deixa eu ver um montão, todo mundo curtindo. Júlio César Bueno, todo mundo chegando pra ficar com a Aventura FM. Beijos aí também pra dona Marisa, curtindo, viu, Marisa? Obrigado, querida, pelo carinho. Deus proteja aí a família toda aí, né? Quem mais? Deixa eu ver. Adriana, tá legal aí, Adriana? Tudo certo por aí?
obrigado pela participação. Quem mais? Cássio Roberto. Beleza, Cássio? Tudo certo por aí, queridão? Bom dia, boa quarta-feira. A Ellen Luiz também, né, Ellen? Seja bem-vinda aqui ao nosso Manhã Aventura. Quem mais tá mandando mensagem aqui pro nosso programa? Quem mais aqui? Deixa eu ver. 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É uma empresa? Alto Padrão em Pinturas. Quem que é aí que tá aí curtindo aí? Ela tá trabalhando, mandando um montão de foto aqui, tá bacana. Quem mais? Tá na sintonia, o Paulo também, legal por aí, Paulão. A Lu, tudo normal aí, Lu? Tudo transcorrendo normalmente nessa quarta-feira? O Jean Silva também. Valeu, seu Jean Silva, obrigado pela participação. O Edmarco Blanco, o Edmarcos Blanco também tá curtindo. Beijo pra Carla. Carla Ribeiro também, né, queridona? Ligada junto com a gente. O Ronaldo Correia também, né, Ronaldo? Seja bem-vindo à programação do Manhã. Tem previsão hoje ou não? Deixa eu ver, bora buscar a previsão do tempo. Eu tô surpreso com essa manhã de sol. Começou lindo esse dia. Hoje é 27 de maio de 2026. São 9 horas e 7 minutos. Então bora acompanhar

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1: 9:12 na sua manhã, bora curtir muito mais aqui, ó. Mas em YM 936, Rádio Ventura FM 90.1 Lençóis, São Paulo, uma ótima quarta.
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1: Já conferiu aí, são 9:12. O manhã vai continuar.
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0: É a sua rádio mais perto de você, Ventura FM 90.1. E o Manhã Ventura Alvivaço, Marília Mendonça. Lá de 2016, o que falta em você? O que falta em você? Sou eu, você. Uma Fidizão ainda se curtiu, Juan Victor e Augusto Dávila. Peraí, são 9:18. Daqui a pouquinho tem mais depois do intervalo. Deixa eu só reforçar aqui o convite para você mandar mensagem pra gente no 3264-9090. 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No manhã também, daqui a pouquinho, eu vou sortear para você, ouvinte queridão, queridona, um Marmitex delicioso no capricho, lá do Fire Blend, da Fire Blend Hamburgueria. 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Manda mensagem em 919. Abraço aí pra galera da FS Suspensões. Aí do Maria Luísa 4. Né, Fabiano? Bom dia, Fabiano, pra equipe toda aí. Saúde. Boa quarta-feira aí de sucesso. Galera toda, rapaziada, o pessoal da FS Suspensões do Maria Luísa 4. Bom trabalho aí. 9:19, a música volta já.
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0: falando em informação, fofoca do dia chegando quentinha.
1: Terça não, quarta, né? O meio da semana já, né? Assim, olha, eu tô até perdida no tempo.
0: Semana boa, né? Eu gosto da quarta-feira porque é um pulinho pra lá, um pulinho pra cá, né?
1: É verdade.
0: Então, vamos aproveitar aí?
1: Vamos lá, vamos falar de nascimento, gente. Olha só, a família do cantor Léo Santana e Lauren Prota está em festa.
0: Ah.
1: Pois é, o pequeno Levi, segundo filho do casal, nasceu ontem, gente.
0: Ah, que delícia, Kel.
1: Pois é, o bebê veio ao mundo em Salvador, na Bahia, né? Muito saudável, mais de 3 quilos, 50 centímetros. Pois é, eles já são o pai da Liz, de 4 aninhos, né? É. E agora veio o Levi, que coisa boa, né?
0: Ah, e o nome é lindo também, né?
1: Nome é lindo. Inclusive, uma curiosidade, eles queriam Lorenzo.
0: Ah, é?
1: Mas a filhinha mais velha, a Liz, não gostou do nome Lorenzo.
0: Você já reparou que tem um monte de nome aí na moda, né?
1: É verdade.
0: Lorenzo é um deles, né?
1: É verdade. É. E a Liz que escolheu Levi.
0: Ah,
1: bonito
0: foi,
1: também.
0: Foi boa escolha, muito boa escolha.
1: Pois é.
0: Muita saúde pro bebezinho aí, muita felicidade já trouxe.
1: É verdade.
0: Ah, que legal, viu?
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0: É o Ian no nosso Manhã Textão, a novidade do Ian. Uma novidade aqui no nosso Manhã Aventura, que teve ainda João Bosco e Vinícius e Gustavo Lima, teve Marília Mendonça também. São 9h31. Oi, Danilo, curtindo a programação, hein, queridão? Boa quarta-feira, começando bem aí, né? Com o pé direito. Saúde, paz e obrigado pela sintonia. Hoje, quarta-feira, gente, 27 de maio de 2026. Daqui a pouquinho vai começar a Copa do Mundo 2026. Tá tudo preparado aí, tá tudo quieto. Já não era pra tá tudo enfeitado, aquela estética bonita, tudo verde e amarelo, bandeirinha do Brasil no telhado, bandeira da seleção. Não era pra tá tudo caracterizado, tudo colorido, amarelinho, verde, tudo bonitinho? Não tá. Por que será? Que tá acontecendo com o torcedor brasileiro, hein? Que aconteceu com esse coração aí? Perdeu as esperanças? Não tem um voto, não tem a sua confiança? A seleção brasileira? Não tem. Por que será, hein? Que aconteceu com a nossa seleção canarinho que deixou esse povo decepcionado, né? Sem esperança, sem credibilidade. Tá tudo quieto, um silêncio. E a bola vai rolar. É já já. Na outra semana já tem bola rolando na Copa do Mundo 2026. Essa edição sendo realizada em três nações diferentes. No Canadá é uma das sedes. Estados Unidos, outra sede, a principal. E também no México é outra sede. É três países. É a maior Copa do Mundo que reúne o maior número de seleções da história. É muita seleção. E tá aí a nossa seleção brasileira, domingo agora, deixa eu ver. É domingo agora, tem amistoso, no Maracanã. É a seleção brasileira se despedindo aqui do Brasil. Jogo no Maracanã, ainda sem horário definido? Ou vai ser à tarde esse jogo aqui, entre Brasil e Panamá? Esse é o primeiro amistoso de preparação do Brasil para a estreia na Copa. Brasil e Panamá. Depois, na mesma semana ali, tem dia 6 de junho, tem Brasil e Egito. Brasil e Egito. Para depois a estreia da seleção brasileira nos Estados Unidos contra a seleção do Marrocos. É bom esse time do Marrocos? Eles treinam aonde? No deserto marroquino? Tem o Saara, deve ser lá ou não? Não. Preciso dar uma olhada aí que há muito tempo não acompanho geografia. Eu preciso voltar para os livros de geografia que há 30 anos eu não olho para ver onde está localizado exatamente Marrocos, no continente africano, evidentemente que eu lembro disso, mas tem deserto lá. Então eles treinam sob um sol de 59 graus, correndo no deserto. Então vai ser uma parada dura. Talvez a estreia mais difícil da nossa seleção canarinho, que não vive um bom momento, é o pior momento da história do nosso futebol pentacampeão, né? Sem credibilidade nenhuma, sem cor nenhuma, tanto é que tá tudo parado, tudo opaco, tudo inerte. Tudo inerte, não tem nada, já era pra tá cheio de bandeirinha por aí, ó, tremulando. É, criando aquele ambiente, aquela atmosfera gostosa que a gente tinha, tipo anos 80, 86, 94, até 2002 e tudo mais. Acabou tudo quieto. Tá tudo muito esperando a bola rolar, né? Tá assim, vamos esperar rolar a bola pra ver o que acontece? Tá desse jeito. Ninguém tá acreditando. Será que o Ronaldo Fenômeno voltasse, perdesse ali uns 15 quilos, voltasse, animaria ou não? Será? 9h35. Bom, a verdade é que tem a estreia então da seleção já daqui a 15 dias contra a forte seleção do Marrocos, muito bem treinada. Eles correm diariamente 22 quilômetros no deserto do Marrocos. Então, time forte, fisicamente muito forte. Tecnicamente eu tenho minhas dúvidas, mas fisicamente é muito forte. E aí nós temos a seleção do Haiti. Bom, a seleção do Haiti é um caso à parte. Você fala, esse jogo vai ser fácil, vai ser tranquilo. Não pense assim. Não pense dessa forma, que o momento da seleção nossa realmente não agrada. Não dá pra pensar positivo, é só esperando mesmo, pra ver o que o Ancelotti tá armando com isso aí. A seleção do Haiti é assim, praticamente o time todo, a seleção toda do Haiti, são de jogadores estrangeiros. Por quê? Porque em época, toda aquela questão política, envolve tudo isso aí, né? É ruim debater política, hein? Ainda mais nos dias de hoje, debater política tá complicado demais. Mas tem todo esse conceito político, a formação da atual seleção do Haiti, que vai ser o segundo aniversário do Brasil na Copa, são todos jogadores estrangeiros. Por quê? Porque os pais dessa rapaziada imigraram, foram embora, sei lá, Estados Unidos, Canadá, México, foram embora, né? E aí essa é uma geração então que nasceu em outros países, mas como os pais são de origem haitiana, decidiram de coração defender a camisa da seleção do Haiti. Então é uma seleção que a gente, eu não conheço, não vi jogar, é? Tá aí na Copa do Mundo e é bom esperar também. São jogadores que atuam em diferentes partes do planeta, a seleção do Haiti. O time todo praticamente estrangeiro. Não tem jogadores que atuam no seu país. É bom esperar. E aí tem a seleção da Escócia. Lá no Reino Unido tem lá a Escócia. O que você lembra de Escócia? O que vocês estão fazendo? O que eles estão fazendo a hora dessa, os jogadores da Escócia? Tomando uísque. Uísque escocês. Depois tem o treino. Então eles vão treinar, que é uma beleza. A garrafa de uísque lá, ó, tá cheio de uísque escocês, de repente tá muito gelado lá o país, é uma região gelada, então para aquecer, para ferver o sangue ali para começar o treino, umas duas ou três doses de uísque sem gelo, não precisa, tá tudo gelado, para depois começar o treino, você imagina, ai meu Deus do céu, ó, os caras estão animados, hein? Também não conheço o futebol dessa seleção da Escócia. É bom esperar pra ver. Ai, caramba, hein? Que será dessa nossa seleção, hein, gente? O que vocês têm a dizer desse time aí? Com o Neymar. Tentando animar a galera ali, levantar o astral da turma. É esperar pra ver mesmo, né? Essa ansiedade já toma conta. São 9:38, daqui a pouquinho tem sorteio já, valendo pra você pizza da promoção toda quarta cabine pizza e também aquele marmitex gostosão lá da Fire Blend Hamburgueria. Manda rapidinho o recado pelo zap, tô te esperando. 3264-9090 ou 9:38 agora.
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5: No Conta Tudo, resumo da novela, o que vai rolar na novela, conta da novela, quem é uma cuida pra gente?
2: Vamos lá, Ciro, trazendo aquele resumão maroto pra galera nessa quarta-feira, se prepara, o Arthur não vai conseguir explicar suas verdadeiras intenções pro Toniel, né? Depois daquela ideia de casar com a Adriana, coisa louca.
5: É, então, mas fica difícil mesmo, né?
2: É, gente, porque o que ele quer é maluquinho.

0: reação dos irmãos. Bom, a Pilar vai comemorar a reação do Otoniel ao pedido de casamento do Arthur e a Brigitte vai pegar o celular da Ingrid e vai mandar mensagem pro Guilherme em nome da irmã.
1: Ela vai aprontar, né? Pra
0: vai
1: variar.
0: Sempre. E o Ademir vai avisar ao homem que o ameaçou que o processo mudou de juiz e que vai conseguir cumprir o combinado. Bom, a Elisa vai procurar o Arthur pra saber as reais intenções do joalheiro com a sua filha e vai desmaiar durante a conversa. Estranho, gente.
1: Ixi.

0: cuida aqui.
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0: Faltam 15 minutos, já 15 para as 10, horário de Brasília. 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
0: Pronto, de volta com o nosso Manhã Ventura. Faltam 15 minutos. Para as 10 da manhã, no horário de Brasília, bora! Ver quais são os ganhadores aqui dos prêmios de hoje. Hoje é quarta-feira, hoje é 27 de maio de 2026. E a gente tem aqui a promoção toda quarta, cabe em pizza o dia todo. Tem pizza para você e também a gente tem. A gente tem essa Marmitex aqui lá da Fire Blend Hamburgueria para os ouvintes. Ô, Tiago, hein, Tiagão? Você foi o ganhador da Marmitex aqui, tá bom, queridão? Ganhou, faturou Marmitex para almoçar gostoso com a família lá da Fire Blend Hamburgueria, o Tiago Henrique. Ô, você tem uma mensagem aí? Você acredita na seleção, Tiago? Você tá otimista? Você acha que vai acontecer alguma coisa boa vindo desse time na Copa de 2026 que já vai começar? Você é um dos únicos.
2: Bom dia, né? Referente Bom dia. Ao comentário da nossa seleção brasileira, eu tô apostando as minhas fichas no menino Ney.
0: Ah, você tá acreditando?
2: Acho que ele vai dar o seu melhor pra aposentar a sua chuteira com honra. E tô apostando nessa rapaziada que foram convocados para nossa seleção brasileira, pra tirar nossa seleção brasileira dessa nhaca. Depois que nós perdemos pra Alemanha, a seleção nunca mais foi a mesma.
0: Nunca mais foi.
2: Mas vamos confiar que dessa vez vai Brasil.
0: Uhum. Então tá bom, essa é a opinião do nosso grandioso Tiago Henrique, é isso, Tiago Henrique. Boa, Tiagão, tá acreditando? Acha que a seleção vai bem nessa Copa? Vai passar pelo menos a primeira fase, né, Tiago? Faltam 13 para 10, ganhou o Marmitex, tá bom, queridão? Só passar na Fire Blend e retirar e bom almoço. E mais, tá saindo a primeira pizza do dia aqui, vai pra você. Seu Cleiton Sobrinho, tá bom, irmão? Se deu bem, levou a primeira pizza no dia da promoção toda quarta Cabin Pizza. O nosso Cleiton Sobrinho. Daqui a pouco tem mais, depois do intervalo, são 9h47, a gente volta já.
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0: Eita, Kelzinha.
1: Olha, Cido, rolou uma festa de aniversário pra cantora Simone Mendes, né? E vou te falar, viralizou aí um momento de muita emoção, gente.
0: Ah, é?
1: Pois é. Durante a comemoração, 42 anos da sertaneja, ela tá muito bonita, né? 42 anos de pura beleza. A irmã dela, Simária, que já fez dupla sertaneja com ela, gente, fez um discurso bem surpreendente, tá? Ela agradeceu publicamente o apoio da irmã nos momentos mais difíceis da vida. Olha, visivelmente

0: gente.
1: Meu,
0: não
1: que boa
0: pela,
1: notícia.
0: Pela volta da dupla também, sim,
1: é, mas eu acho que é difícil agora, eu viu? Também, porque ela já fez a carreira solo aí, tá andando
0: é
1: muito bem.
0: E eu acho que a gente torce mais pra as irmãs estarem sempre conectadas.
1: É, o relacionamento. Né? O relacionamento
0: com
1: é essencial,
0: gente.
1: Né? Ah, boa notícia, hein?
0: Muito bom, né?
1: A gente fechou super bem hoje, hein?
0: Eu acho também.
1: Ah, beijo, turma.
0: Até a próxima, até amanhã.
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3: Faltam 8 para as 10, tem músicas, tem Matheus e Cauã e Felipe Rodrigo no Manhã da sua quarta-feira. 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
1: O manhã tá chegando ao seu final. Fica com Deus aí, se cuida nessa quarta linda. 2 para as 10. Solange Almeida e Mari Fernandes fechando o manhã.

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1: Olá, muito bom dia. Hoje, quarta-feira, dia 26 de maio, e tá na hora da gente atualizar as principais informações desta manhã. As equipes de auxiliares de odontologia da Rede Municipal de Saúde de Lençóis, em parceria com os agentes comunitários de saúde das unidades de saúde do município, vem desenvolvendo ao longo do ano letivo um trabalho de orientação sobre saúde bucal nas escolas municipais. A ação integra as atividades de campanha Maio Vermelho, voltada à prevenção do câncer bucal, e busca conscientizar as crianças sobre a importância dos cuidados diários com higiene oral desde os primeiros anos escolares. Durante as visitas às escolas, as equipes realizam palestras educativas com alunos do ensino fundamental 1, do primeiro ao quinto ano, abordando temas como escovação correta dos dentes, uso do fio dental e preservação e prevenção de doenças bucais. As orientações são apresentadas de forma didática e acessível às crianças, incluindo demonstrações práticas sobre a forma correta de realizar a higiene bucal. As atividades são conduzidas pelas auxiliares de odontologia juntamente com o ACS de cada unidade de saúde, que visitam as escolas dos bairros atendidos pelas respectivas unidades. Entre as escolas já visitadas está a escola Nelson Brolo, atendida pela equipe da unidade de saúde do Monte Azul. Além das orientações, as crianças também recebem uma escova de dentes nova e, ao final das atividades, reforçando o incentivo à criação de hábitos saudáveis no dia a dia.
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2: Deixa eu começar aqui com o BTS, enquanto você vai mandando mensagem aí. Boa sorte, viu?

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1: 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A família de Léo Santana e Lauren Prota está em festa. Nasceu o pequeno Levi, segundo filho do casal. O bebê veio ao mundo em Salvador, na Bahia, pesando 3 quilos e medindo 50 centímetros. Os dois já são pais de Liz, de 4 aninhos. Nos últimos dias, Lauren vinha compartilhando com os seguidores a expectativa para a chegada do filho e também os desconfortos da reta final da gravidez. Mesmo grávida, ela ainda acompanhou o show do marido em Salvador.

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0: olhos, Jorge Mateus, 10h25. Pintou por aqui Patrícia e Manuela também. 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E data Sujo. Especial.
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0: O Papo em Off está Tamires agora curtindo aqui junto com a gente na Aventura. Manda seu recado que daqui a pouco tem lanche, gente.

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2: Só consertando aqui, não é lanche, hoje é pizza, né? Agora há pouco tinha dito aí lanche, mas é pizza. Agora são 10h28, toda quarta cabe em pizza, mandando abraço pra quem manda o seu zap e participa dos sorteios com a gente. Bom dia e obrigado pela audiência. Já o primeiro zap pro ar. Alô, bom dia.
3: Desculpa, Marcos, não sabia que...
2: Quem é? Alô, Marquinhos, é o Garcia. Fala, Marcos, bom dia.
4: Adriano, beleza, meu amigo? Tô aqui em Agudos, na casa da minha mãe, curtindo a Aventura FM, hein? Viu? Rola um som aí do Zé Neto e Cristiano, qualquer uma deles aí, valeu? Fica com Deus, me coloca aí pra participar do sorteio. Um grande abraço, meu brother. Bom dia a todos aí, ouvintes da Aventura. Aventura é show de bola, onde você tem as melhores promoções. Um grande abraço,
2: 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Oi, Ariane, bom dia. Diz que tá ligadinha todos os dias na Aventura. Obrigado pela audiência. Bom dia pra quem tá prestigiando. Zé Rodrigues toca uma música do Rick Renner. Quero participar do sorteio, fechou, amigo? Alô, bom dia, bom dia. Quem mais? Quero ganhar pizza. Tô ligadinha na Aventura. Jaqueline Arioso. Alô, Jaqueline, bom dia pra você. Boa sorte também aqui nos sorteios de hoje.
5: E agradecer essa equipe maravilhosa da Aventura, que além de alegrar nosso dia, nos proporciona prêmios. E é a segunda vez que eu sou contemplado aí. A primeira veio um lanche e agora marmita. Muito obrigado.
2: Testemunho, Thiago Henrique. Valeu, Thiago. Bom dia, Adriana. O Cleiton ligado na programação. Fechou, Cleiton. Guilherme Santiago, chovendo estrelas. Coloca no sorteio e pede. 10h30, tem alguns segundos ainda. Depois a gente volta com mais participações. Bom dia, Adriano. Tudo bem? Tudo quem é? Abençoada quarta-feira pra você também, minha querida. Olá, Ângela. Quero ouvir a música Igrejinha Azul, participar do sorteio. Fechou, Ângela. Abraço especial pro Ed Marcos Blanco também, que tá participando comigo aqui. Bom dia. Toca Jorge Matheus, música Fogueira, Rose Moreto, obrigado pela participação da Rose. A Iracema também tá registrando a audiência aqui. Olá, bom dia pra você também. Tô aqui sempre curtindo a programação, diz o Alessandro. Alô, bom dia, sucesso total, Maria Moreira, pra você também, obrigado pela audiência. Valmir Melo, Mauri Ponsoni, bom dia. Júlio, alô, pessoal da Seven Mob, aquele abraço. André Angélico participando comigo também, bom dia. Obrigado pela participação da outra Andréia. Quem é que tá oferecendo ligadinhos no programa aqui? Toca Folha Seca, diz ela. Fechou, Andréia. Obrigado pela participação.
6: Boa, boa, Adriano. Não. Thiago Lande, amigão. Tá pra gente aí, porque tem fé, o rapa, irmão. Coloca no sorteio.
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0: Obrigado, Márcia. Oi, Cícera.
1: Bom dia, Adriano. Bom dia, Ventura. Adriano, gostaria de participar do sorteio. Eu quero que você toque Simone Medi para oferecer para todas as nações, para você, esposa Helena, para minha filha Maritora e para todos que estão escutando essa rádio maravilhosamente. Tchau, Adriano. Um bom dia.
2: 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Alô, bom dia, Vitor, Vitor FM. Bom dia, Adriano. Coloca meu nome no sorteio aí, Ruberval Garcia. Toca pra gente aí, eu acho que é do Henrique Juliano. Alô, Inveja. Tchau, obrigado.
3: 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Bom dia. Aqui é o Maurício, Maurício Pera, aqui do Jardim América. Se der pra tocar, toca o Milagre do Caixa 7 pra mim e coloca aí no sorteio. Tchau, obrigado.
0: Obrigado, Maurício, bom dia, quero participar do sorteio. Silvia falando, valeu Silvia. Maicon, bom dia, pessoal da Luarte participando aqui com a gente também, quer ganhar pizza. Bom dia, Adriano, bom dia, tudo bem? Tudo bem, Gisele Cristina, bom dia pra você, minha querida. Oi, Mauri, mais um abraço pra você, Andréia, mais outro abraço, quero ganhar pizza, diz ela aqui. Olá, bom dia, Adriana, aqui é o Cavalo Primavera, toca aí, Jean e Giovanni, 1, 2, 3, vai pro meu amigo, seu Carlos, pra mim, pra vocês da rádio, pra todos os ouvintes da Ventura, quero participar do sorteio, abraço aí pra vocês, obrigado, viu, pela participação. Maria Madalena, bom dia.
4: Bom dia, minha querida amiga Adriano, tudo bem? Adriano, eu pedi pra você ontem a música da Marília Mendonça, né? Não foi tocado por causa que você, né, não tava, não tinha, né, tinha vencido já o horário. Toca pra mim as estrelinhas, né? E eu ofereço para todos que gostam, quero participar do sorteio. Fica com Deus, Deus abençoe. Um bom, tenha um bom dia.
0: Toca o toque, sim, Maria. Deus abençoe, obrigado, viu?
5: 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Olá, boa tarde, meu nome é Wesley. Estou ligadinho com vocês, Aventura FM. Aí, coloca aquela música para nós ouvir, Henrique e Juliano, 3 horas de motéis. Um abraço para todos os ouvintes, muito obrigado. E aí, tô ligadão aí nesse sorteio, eu quero ser contemplado. Um abraço, obrigado.
0: Quem quer oferecer uma música para amiga Zan, para amiga Amanda Body Splash, quero participar do sorteio, escreveu aqui a Michele. Obrigado, Michele, bom dia, Thalita, toca Thalita e Elisa Domingue, é isso? Dominique, se for possível. Quem te escreveu? Francisco, né? Abração pra você, Francisco, obrigado pela participação aqui também. Quem é que tá no zap?
6: Bom dia, Adriano, vamos que vamos, toca aí, ó, do Zezé aí com Guilherme Santiago, e põe no sorteio, aquele abraço, com Deus, meu amigo.
1: 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Bom dia, Ventura. Bom dia a todos vocês aí e o pessoal aqui da Vila Ubirama.
0: 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Oi, Maria Aparecida. Oi, Jaque.
7: Oi, Adriana, Jaque. Toca o Henrique Juliano pra mim, coloca meu nome no sorteio, beijo.
0: Ventura. Outro beijo pra você, quero participar do sorteio, beijos pra todo mundo, Deus abençoe. Camila Pasqualinotto, valeu, Camila.
8: Bom dia, Ventura, meu nome é Guilherme, gostaria de participar do sorteio de hoje da pizza, obrigado.
9: Bom dia, Adriano, tudo bem? Ventura. E aí, como tá as coisas? Adriano, se der pra tocar aí, toca com o Zé Henrique Gabriel, dona do meu destino. Manda um abraço pra nós aqui, ó. João Vitor, Dodô, Zé Carlos. E um abraço pra vocês da Aventura, os ouvintes. Tenha uma quarta-feira abençoada aí a todos. Beleza, meu querido? Logo no sorteio. Tamo junto.
0: Valeu, Zé. Já tem Coldplay.
10: Valeu, Adriano. Bom dia, Maurício Fusco. Hoje trabalhando aqui em Lençóis. E estamos curtindo a Aventura, curtindo o seu programa. Toca pra mim aí o César e Paulinho com a participação do Bruno Marrone, cancela esta data. Mando pra todos na audiência da Aventura. Aquele abraço, muito obrigado.
0: Ventura! Valeu, Fusco. Oi, Roseli Aparecida de Oliveira Veza. Bom dia pra você, obrigado pela participação. Vem vindo mensagem dela aí. Bom dia, Adriano. Quero ouvir o Vitor Léo Borboletas participar do sorteio da pizza. Obrigado pela participação, viu, minha querida Sueli Souza. O Rodrigo também tá ligado aqui pedindo Marília Mendonça estrelinha. Obrigado, um abraço pra você, Rodrigo. Obrigado pela participação. Tá dando bom dia aqui pra mim também. Um joinha. Maria Elisa Batesso, bom dia pra você, obrigado, ótimo dia. Bom dia, Ronaldo Correia Damasceno, pedindo pra colocar no sorteio. Fechou, Ronaldo, se liga aí.
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0: Coldplay, High the Four Weekend, aqui na programação, diz Rose.
12: Bom dia, Ventura FM, aqui quem fala é a Roseli, e eu gostaria de ouvir a música do Gustavo Lima, Termina, e gostaria de participar da promoção Toda Quarta Cabe em Pizza. Valeu, um bom dia e abençoado para vocês, bom trabalho.
0: Obrigado, você também, Pocan, falando aqui, manda um abraço pro Cleiton, sobrinho, e pro Rony, primeiros parceiros, ou melhor dizendo, parceiros de trampô. Gostaria de ouvir uma música do Gustavo Lima, Vagabundo, e participar do sorteio. Fechou, meu amigo? Obrigado pela participação, viu? Não fala essa mensagem aí, o que que é? Tá, agora já foi. Grande abraço pra você, valeu. Quem mais tá falando aqui, tá teclando? Dora, bom dia, Dora, obrigado pela participação, vamos no ritmo.

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0: 10h54, você conferiu aqui no Zap da Aventura, na sua programação também, Cleiton Romário, Opa Cadê Eu, Desocupa com Matheus Vargas, Kleber e Cauã, Coldplay, Beyoncé com Hired for the Weekend. 10h54, finalizando aqui para tocar música e mandando abraço para quem ainda não participou. Deixa eu ver aqui, alô, bom dia, põe o meu nome no sorteio, Auxiliadora Mota dos Santos Jordão, alô, Auxiliadora, bom dia, seu nome já está aqui no sorteio, quero participar também, uma ótima quarta-feira, quem comanda a programação comigo também é a Silvana Borges, quem falou aqui, alô Silvana, bom dia para você, tem
1: oi,
0: mensagem.
1: Adriano, bom dia, tudo bem, Adriano, hoje eu quero pedir uma música e oferecer pro meu sogro, seu Sebastião. Eu gostaria que você tocasse qualquer música do Amado Batista. Muito obrigada.
0: 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Foi aí pro ar a voz de Jane Navarro, obrigado pela sua participação, Jane, bom dia, Patrícia Prado, quer ouvir Raul Seixas com Marcelo Nova, você tem essa música, Carpinteiro do Universo, né? Participando do sorteio com a gente toda quarta, acaba em pizza, na pizzaria lá, do Wellington, do amigo Wellington, abraço para todos lá, é isso mesmo, do amigo Wellington, abraço, Patrícia. Abração pro pessoal da Marguerita, sempre parceria com a gente. Bom dia, quero ouvir Zezé de Camargo e Luciano, oferecer para todos os ouvintes. Quem escreveu a mensagem foi a Sandra Faustino. Tem mensagem de áudio que vai pro ar agora, ouça a sequência.
2: Bom dia, Adriano, bom dia, Ventura, Zafane do projeto Preservando a Natureza. Adriano, toca para nós aí, Planeta Azul. Ventura FM, projeto Preservando a Natureza, contribuindo por um planeta melhor.
3: 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Fala, Adriano, bom dia, meu querido, beleza? É o Michel falando aqui. Grande abraço aí pra você, parceiro, toda a equipe aí. Manda um abraço pra mim, Adriano, ali, pô, meu pai Bastião lá do Sítio Babes. Companheiro Adriano, companheiro Amendoim. Beleza, Adriano? Manda um abraço pra esses caras aí pra mim, fazendo um favor e põe meu nome no sorteio. Toca pra nós aí uma música do David Guetta aí, Memórias. Valeu, meu querido, tamo junto.
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0: 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Valeu, Michel. Tá aí, J Quest, Tim Maia.

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1: Bom dia, nós seguimos com mais informações e a Prefeitura de Lençóis Paulista promove nos dias 29 e 30 de maio, portanto sexta e sábado, a segunda edição do Meio Ambiente em Ação. Evento organizado pela Secretaria de Agricultura e Meio Ambiente e que oferece atrações e serviços nas áreas de cultura, educação, turismo e sustentabilidade. A programação conta com atrações das 8 da manhã até às 17 horas. A abertura na sexta-feira, dia 29, conta com uma apresentação teatral com a Cia Trovamores. Início da feira de adoção de animais e microchipagem, doação de mudas e feira do Varejão Municipal. A programação do dia segue até às 15h30 com teatro educativo e oficina de cultivo de orquídeas. No sábado, dia 30, também a partir das 8 horas, acontece a caminhada do meio ambiente, abrindo a programação do dia. Às 9 horas tem City Tour e Agita Lençóis com Marcela Estrela. O evento termina às 17 horas com a apresentação da Orquestra de Viola e Violão Boca do Sertão. O Meio Ambiente em Ação marca a comemoração pelo 5 de junho, Dia Mundial do Meio Ambiente, e tem entre os seus objetivos divulgar práticas sustentáveis, ressaltar a importância da preservação do meio ambiente como forma de contribuir com o bem-estar e também a quantidade e a qualidade de vida.
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3: Bom dia, bom dia, bom dia. Adriano, eu queria ouvir uma música no Colo da Noite. Queria sair pro meu amigo Wellington que tá aqui no Puxa do Soco do Pica-Pau. Ofereço pra todos os ouvintes aí. Coloca no sorteio, Adriano. Tchau, obrigado.
0: Obrigado pela participação aí do ouvinte. É isso aí, vamos em frente.
4: Oi, Adriano, bom dia. Meu nome é Maria Teres, gostaria de ouvir uma música da Maiara e

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12: Oi, Ventura, bom dia. É a Cleide aqui do Alfredo Guedes. Mando um abraço para minha filha Vanessa, que está aniversariando hoje. E eu quero participar do sorteio.
11: Oi, Vanessa, parabéns pelo seu aniversário, viu? Felicidades, muitos anos de vida. Quem tá participando com a gente é a Luciana também.

0: Gago Machado, manda uma música pra nós aí, dentro da Hilux, para o nosso amigo Gustavo e o nosso amigo Carcaça, do Estribo Fumia. Estamos no solzão quente aqui, nas obras. Obrigado, tchau, tchau. Ventura!
1: LP Tubarão.

0: Lua Pereira, MC Daniel, MC Han, dentro da Hilux, 11:27, atendendo o Zap aí. Bom dia, quero participar do sorteio, ouviu a música da programação, obrigado, beijos, quem tá falando aqui?
1: Ventura!
0: Abração especial aí pra Cleide, de Paulo e Paulino, me pediram aqui, né? Estrelinha com Marília Mendonça, fala Ventura, quero participar do sorteio de hoje aí também, hein? Jorge Luiz Oliveira falando comigo aqui. 11:28.

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0: Wellington tá participando aqui comigo, tá pedindo a Henrique e Juliana, Amor dos Outros, daqui a pouquinho, mandando um abraço aí pra todo o pessoal da construção civil, né? Curtindo a programação. 11:46, voltamos já.
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0: Simaria disse que só conseguiu se reerguer porque Simone não soltou sua mão. A declaração levou a cantora às lágrimas e comoveu os convidados. O encontro das irmãs também reacendeu o carinho dos fãs da antiga dupla sertaneja, que chegou ao fim em 2022. Durante a festa, as duas ainda cantaram sucessos de Zezé de Camargo e Luciano e movimentaram as redes sociais.
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0: também, né, Everton? Aquele abraço, bom dia pra você, curtindo a programação da Ventura FM, obrigado pela audiência.
1: Bom dia, Ventura, Zé, queria ouvir a música aí, passar sorteio, ótima quarta a todos.
0: Afogueado. Tá aí o Donizete Milani também falando no zap da Ventura 6 pro meio-dia.
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0: Deu moral, Zé Neto e Cristiano.

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1: Olá, muito boa tarde. A partir de agora nós vamos com as informações do esporte. O assunto hoje é Sul-Americana e Libertadores. O Santos sofreu ao longo da campanha, mas garantiu a classificação na Copa Sul-Americana. O Peixe venceu o Deportivo Cuenca do Equador por 3-0 na noite desta terça-feira, jogando na Vila Belmiro, e se classificou aos playoffs da competição continental na última rodada da fase de grupos. Gabigol e Miguelito marcaram e Gabriel Bontempo completou a vitória santista na atual edição do torneio com um golaço de cavadinha. Na reta final, Brazão ainda defendeu um pênalti de Leguizamon. Rodrigo, atualmente no Real Madrid, acompanhou a vitória no camarote de Neymar na Vila Belmiro. O camisa 10 do Peixe também marcou presença na partida. Com o resultado, Santos terminou a primeira fase na segunda colocação do Grupo D, se classificando aos playoffs da Copa Sul-Americana. Com 7 pontos, o Peixe fechou com a mesma pontuação de São Lourenço, mas garantiu a vaga no saldo de gols. Do outro lado, o Deportivo Cuenca acabou a fase de grupos como lanterna da chave D com 6 pontos conquistados dentro da competição e deu adeus à Copa Sul-Americana. O São Paulo fez a lição de casa e avançou às oitavas de final também na Copa Sul-Americana, a vencer o Boston Rivers pelo placar de 2-0 na noite desta terça-feira pela sexta e última rodada da fase de grupos da competição. Arthur e Acosta contra fizeram os gols do jogo que aconteceu no Morumbis em São Paulo. Com a vitória, a primeira desde a chegada de Dorival, o tricolor garantiu a liderança do grupo C com 12 pontos conquistados. 2 a mais que o O'Higgins do Chile, que vai disputar os playoffs. Portanto, São Paulo termina a fase de grupos invicto com 3 vitórias e 3 empates. O sorteio que definirá os confrontos das oitavas de final será realizado pela Conmebol desta sexta-feira, às 12 horas, horário de Brasília. E pela Libertadores, o Flamengo venceu o Cusco nesta terça-feira pelo placar de 3-0 pela última partida válida pela fase de grupos da Libertadores, jogando no Maracanã. Bruno Henrique veio do banco para marcar 2, enquanto Paquetá fechou a conta de pênalti. Assim, o Flamengo chega a 16 pontos na primeira posição do Grupo A, já classificado às oitavas de final e sonha com a liderança geral da competição. Para isso, torce para que Independiente Rivadavia e Rosário Central não vençam seus duelos respectivamente por 6 e 4 gols de diferença. Por sua vez, o Cusco fica na lanterna da chave com apenas 1 ponto e está eliminado do torneio.
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1: Fechou, parabéns para Ariane e todas as pessoas que estão participando das promoções durante todo o dia aí no Toda Quarta Cabe em Pizza. A gente confere aqui na Ventura FM as últimas. Rolou aí Matheus e Cauã, lembrando, com Simone Mendes, né? E nós vamos com o Jean e Giovanni Lagoa e Eduardo Costa. Na sequência 90.1.
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7: Olá, muito boa tarde. Agora 12:34. A partir de agora você fica bem informado com os principais assuntos e acontecimentos de Lençóis Paulista da nossa região. A partir de agora, o 90.1 Notícias no ar para você. Desde já o nosso muito obrigado pelo seu carinho e também pela sua audiência.
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7: E nós vamos começando hoje de forma diferente o 90.1 Notícias com entrevista, até porque nós estamos recebendo aqui nos estúdios da Aventura FM, Dr. Norberto Pompermayer, também o Marise, que vai nos trazer informações e falar um pouco hoje da política nacional e a política aqui por Lençóis Paulista. A informação chega para você agora, 12:34. E o 90.1 Notícias desta quarta-feira começa hoje trazendo um bate-papo com o Dr. Norberto Pompermayer. Ele que foi inclusive candidato à prefeitura de Lençóis Paulista no último pleito. Com ele também o Marise, que estão juntos hoje, quarta-feira, com a gente aqui, para falar principalmente sobre a política e os acontecimentos a nível Brasil e também, claro, por Lençóis Paulista. Doutor Norberto, é um prazer tê-lo novamente junto com a gente por aqui.
8: Para nós também é um prazer estar aqui hoje com vocês e com os ouvintes da Aventura.
7: É, e são muitos os assuntos a serem abordados, né? A gente tem um certo tempo hoje aqui no 90.1. Mas de antemão já convido novamente a todos para comparecerem junto com a gente aqui na Aventura FM para um outro bate-papo também. Marise, prazer tê-lo junto com a gente por aqui.
9: Eu também agradeço a oportunidade, é sempre uma alegria poder conversar com a população de nossa cidade, falar um pouco de política, que é uma coisa que muita gente não gosta, a gente critica sempre, mas a política está presente no nosso dia a dia, no Brasil, em Lençóis, no Brasil e no mundo todo. Então, não podemos fugir desse assunto, estamos à sua disposição.
7: Doutor Norberto, a gente sabe que a política nacional hoje está uma loucura total, né? Nós estamos vivendo aí há poucos meses do início também do pleito federal e a gente vê que a política brasileira realmente continua fervilhando, né? O que dá pra gente imaginar com relação daqui até a eleição, o que pode acontecer no ponto de vista do senhor e como é que o senhor vê a política hoje de um modo geral, doutor?
8: A população já está até acostumada a tanta notícia, a tanta informação e, para dizer a verdade, a tanto escândalo, né? Então, nós somos do PL, nós somos aqui com o nosso presidente do partido, eu sou membro do partido e disputei a eleição pelo PL numa chapa pura. Então, nós somos conservadores, a gente é bem definido e queremos sempre o melhor para a nossa cidade. O melhor pela nossa cidade passa também agora em outubro, né, pela eleição a governador, eleição a deputado estadual, federal, senador, que é muito importante, né, e ao presidente da República. Então, o nosso apoio ao governador Tarcísio, né, Lençóis Paulista, tem que mostrar que o Tarcísio pode ser o nosso governador, ele que tem feito tanto pela região, tanto pelo município, né, com todos esses dispositivos, com tudo que está acontecendo aqui na região, né, nós temos que eleger o Tarcísio no primeiro turno. Lençóis tem que mostrar o seu peso, a sua importância, elegendo o governador. E assim também com seus deputados estaduais e federais, né? Tanto eu quanto Marise, como já disse, nós somos do PL, nós apoiamos a Dani Alonso, uma deputada estadual que tem batalhado muito por Lençóis, tem sido presente aqui, esteve aqui na nossa campanha de prefeito, trouxe recursos para nossa cidade, são mais de 3,5 milhões. O capitão Augusto, que acabou de fazer uma emenda de R$1 milhão para o Hospital Nossa Senhora Piedade, para nossa UTI, para ampliação da nossa UTI. E isso é importante. São dois deputados que serão reeleitos, que com certeza vão continuar trazendo benefícios para Lençóis, porque aqui sempre trabalharam. Não é uma aventura, é compromisso de partido. Então nós somos pessoas comprometidas com a política, com a boa política, como também nós estamos aqui comprometidos com o governador. Também estamos comprometidos com o presidente da República. Nós vamos eleger um conservador para presidente da República. Não vamos apoiar o PT, não vamos apoiar o Lula, né? Isso de forma nenhuma, nenhuma questão que não seja essa vai ser discutida por nós.
7: Marise, sobre o que o doutor Norberto explanou para a gente aqui também, a gente consegue ver um trabalho que vem sendo muito bem realizado pelo governador Tarcísio, inclusive visitando a nossa região recentemente. E a gente vê e percebe também que a aceitação da população, de um modo em geral, seja em Lençóis Paulista, seja na região, a nível estadual, é muito grande. E é nesse posicionamento que Lençóis Paulista acaba ganhando?
9: Justamente. O governador Tarcísio é um político fora da caixa. É um político diferente. Ele veio de uma carreira militar, uma carreira técnica, e trouxe para a política essa característica. E como governador de estado, ele superou todas as expectativas. Então, é praticamente certa que o PL, o nosso partido, apoiará a reeleição do Tarcísio. Ou seja, isso já está definido. E aqui em Lençóis, nós também seguiremos no mesmo sentido. Se me permite, com relação à presidência da República, o nosso candidato será aquele candidato também indicado pelo PL. Né? Hoje nós temos um pré-candidato. E apesar de toda a discussão que houve recentemente, nas últimas pesquisas, o Flávio Bolsonaro se mostra ainda competitivo. Tem condições de vencer a eleição. Então, o nosso apoio é fechado. Os nossos candidatos serão aqueles candidatos indicados pela executiva do PL estadual.
7: Doutor Norberto, em cima disso que o Marise colocou pra gente aqui também, com relação ao vazamento do áudio, que deu muito o que falar com relação ao Flávio Bolsonaro, Vorcaro e tudo mais. O que a gente vê nas pesquisas é que parece que não mudou absolutamente nada, né?
8: Não tenha dúvida, o governo que tá aí, toda essa conversa da picanha e de tudo mais, essa mentira não gruda mais. O país está passando dificuldades sérias, é uma falta de mão de obra, é falta de tudo, e é o país que não tem tudo para dar certo, mas sempre tá adiando os planos dele. Graças a Deus, São Paulo tem um bom governo. Então, nós vamos apoiar o governador no nosso partido, apoia os seus deputados, apoia o governador e apoia um presidente conservador. Já outros partidos, como é o caso do PMDB agora, né, Marise? Está apoiando o Lula, vai apoiar o Lula para federal. Então, olha bem quem você vai votar para deputado, federal, estadual, para senador, e veja se não está comprometido com o partido de esquerda, com o partido que está afundando o nosso país. Então, isso não tem dúvida, os números não mentem. Não é questão de ser ou não ser bolsonarista, é questão de ser patriota, é questão de querer o melhor para o país, para o estado, para a cidade, para o nosso vizinho, para o nosso irmão, para a nossa família. Então, ser lençoense é votar no Tarcísio, é votar nos deputados que apoiam o município, que trabalham pelo município e que não tem um plano de poder pessoal, que querem ser porque querem ser, né? Mesmo sem competência. Então, vamos lá, é esse o nosso destino, é esse o nosso discurso.
7: Aproveitando ainda, doutor Norberto, com relação a outros cargos do PL lençoense, já se definiu, ainda não, como é que tá?
8: Na questão de deputado, nós estamos com os dois deputados do PL, né? Chapa pura do PL aí para deputado. Capitão Augusto para federal, Dani Alonso para estadual. Isso não tem conversa, isso já é compromisso assumido. É compromisso e não tem acordo, não tem acordo. Se a pergunta é saber se nós vamos apoiar a aventura do candidato do PMDB, né, que está aqui, que diz que é de Lençóis, mas está saindo deputado por Bauru, que está trabalhando pelo PMDB, que vai apoiar o Lula, isso nós não vamos fazer. Então, nosso acordo é anterior a isso. Já houve um momento no passado que podia ter sido feito uma conciliação entre os partidos, né, e essa conciliação não aconteceu, não foi por nossa culpa, né, nós lançamos a nossa candidatura e tudo isso ficou no passado. Lembrando que o atual candidato por Bauru do PMDB já esteve em todos os partidos, se elegeu, toda vez que se elegeu por um partido, e de todos os partidos que saiu, saiu como a peste de traidor.
7: Inclusive, há poucos, né, em off aqui, a gente conversava com o Marise e falou com relação ao início do nosso bate-papo da cobrança, né, que vem por parte da população. Como que vocês conseguem ver a população perguntando e tendo interesse pela política, seja ela federal, estadual e também municipal?
9: O que é importante nesse momento é que a população tenha noção do que está acontecendo no ambiente político nacional. Né? A necessidade de uma mudança é uma coisa evidente. E a gente percebe que esse sentimento existe na população. Mas nós temos o seguinte quadro, né? O eleitorado brasileiro hoje está dividido em três fatias, né? Aqueles que apoiam o PT, aqueles que apoiam a direita, né? E aqueles indecisos que podem eventualmente votar de um lado ou do outro. Esse eleitorado vai decidir a eleição. Então, é muito importante que haja liberdade de expressão para que tudo possa ser discutido durante a campanha e o eleitor possa decidir conscientemente no momento do seu voto. Eu acredito nisso, é por isso que eu estou na política, inclusive. A esperança é a última que morre, nós lutamos por isso.
7: Doutor Norberto, o senhor acredita que a visão hoje, né, do brasileiro, de um modo em geral, ela mudou em relação à política anterior? Você acha que a população abriu mais os olhos, a internet veio para ajudar, para atrapalhar? Como é que o senhor consegue analisar esse ponto?
8: Eu acho que a população está cada vez mais consciente. Lençóis Paulista deu 75% dos seus votos na última eleição presidencial para o Bolsonaro, né? Lençóis Paulista já mostrou que é Bolsonaro, né? Mas não se trata mais de ser ou não ser Bolsonaro, se trata agora de ser a favor ou contra o PT, né? É a favor ou contra o Lula continuar esse desgoverno, essa roubalheira, né? Nós estamos cansados de abrir o jornal, de assistir os noticiários e ver mais um escândalo, mais um escândalo, mais um escândalo. Até que ponto a população vai suportar? Se as urnas então mostrarem, né, que a gente gostaria que as urnas fossem auditáveis, né, que o Supremo Tribunal não fosse tão interventor, tá? Então, se as urnas fossem auditáveis, seria muito mais confortável, mas nós vamos ver que a população massivamente vai votar contra essa situação de escândalo que está acontecendo no país.
7: Marise, partindo de uma vitória do conservadorismo ao governo federal, vocês vão ter que correr bastante atrás para conseguir recursos, né? Principalmente aqui para Lençóis, para nossa região. É, ao mesmo tempo, nós sabemos que quem assumir a presidência em 2027 vai ter muito trabalho em virtude da dívida que será com certeza deixada pelo governo atual. Como trabalhar nesse sentido? Eu acho que esse é o pensamento de todo brasileiro, né? De como será.
9: Bem, a política tem três níveis, né? É o nível municipal, estadual e nacional. Cada um é uma realidade. É evidente que quando nós estivemos administrando a nossa cidade, a nossa administração foi uma administração austera. Nós pegamos uma prefeitura totalmente sem dinheiro, sem crédito, e deixamos uma prefeitura redonda. E aquilo que nós implantamos lá atrás, há 20 e tantos anos atrás, perdura até hoje. Né? Então, o eleitorado que reconhece esse trabalho que foi feito a essa época é o eleitorado que votou na gente na última eleição. Em nível estadual, Norberto disse, nós tivemos a felicidade de ter um governador altamente competente, uma pessoa séria, né, que deu um outro ritmo para a administração estadual. E, finalmente, nós temos o nível nacional, onde existe uma polarização muito grande, né? A população não aguenta mais uma administração do PT, né? O estrago que o PT fez já foi muito grande. Se a gente for a fazer um histórico, né? Os grandes escândalos do país aconteceram sempre em governo do PT com a participação de petistas, né? Mensalão, né? Lava Jato, agora o Banco Master, agora o escândalo do INSS. Ou seja, realmente alguma coisa precisa mudar nesse sentido. Então são três níveis e a população está muito atenta a tudo isso.
7: Doutor Norberto, já para a gente caminhar aqui para o nosso final, na última eleição municipal, né? Inclusive, vocês foram muito bem no que diz respeito a votos e aceitação do público, né? Inclusive, o desempenho foi sensacional partindo, né, daquilo que vocês apresentaram para a população e que a população, de um modo em geral, acatou muito bem, aceitou muito bem. Próximas eleições, logo, logo. Doutor Norberto Marise, já tem essa conjuntura novamente ou ainda é muito cedo para falar?
8: O PL vai disputar eleições em 2028. É importante a gente entender que 2026, né, valida isso. O desempenho que Lençóis Paulista vai mostrar nas urnas em relação a deputados, ao governador, ao senador e ao presidente vai mostrar como o eleitorado está se comportando. A tendência de Lençóis Paulista a manter, né, um não para o governo que está aí hoje, né, porque hoje a população sente na pele o desgoverno que aconteceu já a nível até municipal. Nós temos hoje problemas sérios com a UPA, que isso aí veio do gestor, da gestão passada, do mesmo gestor que quer ser candidato hoje e que não apoiou e não está apoiando o prefeito que está aí, né? Deixou essa dívida da UPA aí pro atual prefeito, que isso aí é um peso muito grande. As 3.000 casas fazem falta hoje pro município, né? E vai se lançar numa aventura, né, de ser deputado por um partido que vai apoiar o Lula, tá? Então, isso é muito difícil e isso complica o cenário. Lençóis Paulista tem que retribuir aquilo que já recebeu dos deputados e apostar num deputado que possa, de fato, trazer recursos. Porque a Dani Alonso e o Capitão Augusto estão trabalhando intensamente, com certeza serão reeleitos e bem reeleitos. Se vocês olharem todas as comitivas que estão com o deputado, com o governador Tarcísio, a deputada está sempre presente. Então, ela é braço direito do governador, ela tem condições de ajudar muito Lençóis Paulista. E Lençóis vai mostrar que tem maturidade, que tem compromisso, que vai votar certo para deputado.
7: E aproveitando, eu gostaria que o senhor deixasse então aí uma mensagem, né, para todo mundo que nos acompanha pelo 90.1 Notícias e ao mesmo tempo já deixando aqui o convite aberto para uma próxima oportunidade o senhor se fazer presente novamente com a gente por aqui.
8: Nós agradecemos aos ouvintes, né? Nós agradecemos a vocês que estão ouvindo esse programa até esse momento, porque tem preocupação com o futuro, o seu futuro, o futuro da sua família, né? Das escolas de Lençóis, do Hospital de Lençóis, dos recursos municipais serem bem geridos, que venham recursos do governo do estado e da União também. Para isso nós vamos ter um bom comportamento. A gente fica com um certo desalento, mas nós temos que continuar fazendo a boa política, votando com consciência, votem com consciência, procurem saber do passado do seu candidato, do candidato que você vai escolher para votar, em que partido ele está e qual o comportamento desse partido, como ele vai se, quem ele vai apoiar para governador e para presidente, né? Isso faz muita diferença. Então, convido a todos a essa reflexão, a não abandonarem a política, não fazerem voto de protesto, não deixarem de votar. O voto em branco é prejudicial, né? Como o Marise disse, são esses eleitores indecisos é que vão definir a eleição. Agradeço mais uma vez o convite e espero estar de volta aqui, sim, para levar uma mensagem positiva para a nossa população.
7: Convite já está feito. Marise, mais uma vez agradecendo aqui a sua participação. São muitos os assuntos a serem abordados, mas até a eleição a gente vai ter muito assunto e muito tempo para estar trazendo e informando ao ouvinte aqui da Aventura FM do 90.1.
9: Nós agradecemos essa oportunidade só para reforçar aquilo que o Norberto disse numa frase: em política, o maior pecado é a omissão. Se você é convocado para participar da política, você pode ser um candidato ou não. Mas eleitor você sempre vai ser. Então é importante que a pessoa saiba o que está acontecendo na cidade, no estado, no país. E tenha e faça um voto consciente. Muito obrigado.
7: Nós conversamos com o doutor Norberto e também com o Marise, lideranças do PL aqui em Lençóis Paulista, direto para o 90.1 Notícias.
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5: Muito bem, de volta por aqui, agora 12:56. Seguimos no 90.1 Notícias desta quarta-feira, dia 27 de maio. E seguimos agora com a Daniela Esperon, porque ela vem trazendo pra gente as informações do esporte. Ontem, inclusive, tivemos jogos da Libertadores. E hoje tem sorteio também, né? Da Copa do Brasil em sua próxima fase. 12:55, Daniela Esperon.
6: O Flamengo encaminhou a melhor campanha geral da fase de grupos da Libertadores após vencer o Cusco do Peru no Maracanã por 3-0 pela sexta rodada e chegou a 16 pontos dos 18 possíveis. Se terminar na condição de melhor equipe da fase classificatória, o Flamengo terá o direito de decidir todos os duelos decisivos no mata-mata em casa. Rosário Central, Independente Rivadavia, ambos da Argentina, são os únicos que podem superar o time carioca. Autor do último gol no jogo, Lucas Paquetá comentou a importância do resultado dentro do contexto dos outros jogos.
7: Cara, acho que vencer é sempre importante. A gente sabia que hoje a gente atingiria uma marca, talvez, não sei como ficou os outros jogos, da liderança de toda a competição, que faz a gente decidiu os jogos do mata-mata em casa, então isso é uma vantagem. E a gente conquistou isso, então muito, muito feliz pela vitória, pelo gol. E é isso.
6: Na Copa Sul-Americana, o São Paulo bateu o Boston River do Uruguai no Morumbi e conquistou a vaga às oitavas de final. Já o Grêmio e Santos terão que passar pela repescagem diante de duas equipes que vão terminar na terceira colocação da Libertadores. O tricolor gaúcho só empatou contra o Montevideo City Torque do Uruguai pelo placar de 2-2 e ficou na segunda posição. Já o Peixe fez 3-0 no Deportivo Cuenca do Equador na Vila Belmiro e beliscou a segunda posição na chave. Como o time não tinha chances de avançar para as oitavas direto, jogar a repescagem acabou sendo lucro para o Santos. Agência Rádio Web, com informações da Libertadores e da Sul-Americana, Daniela Esperon.
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5: Meio-dia e 58, agradecendo a participação da Daniela Esperon com as informações do esporte. Último assunto, hein? Confusa, com frio e pedindo água. Foi assim que os pescadores descreveram o estado de Bruna da Mari Santana da Silva ao ser encontrada viva após 42 dias à deriva no mar, na manhã da última terça-feira, no litoral norte paulista. A família de pescadores Alex Quintino e o filho Alan de Oliveira Quintino dos Santos, além da cachorrinha Adelaide, que encontrou Bruna, trata o resgate como um milagre. A mulher começou a acenar quando viu a embarcação e foi retirada do mar com vida após 3 dias desaparecida. Segundo Alex, Bruna estava confusa, com frio e pediu água assim que foi retirada do mar. O resgate foi feito pelo barco Pôr do Sol 2, dos pescadores do quilombo da Caçandoca em Ubatuba. A família saiu cedo para pescar camarão no canal de São Sebastião. O plano era fazer 4 arrastos antes de voltar para casa. Ainda antes da saída, porém, Alan comentou com o pai que talvez eles encontrassem a jovem desaparecida. E foi ele quem percebeu primeiro que havia alguém na água e avisou. Quando o barco se aproximou, Bruna começou a reagir. Ainda de acordo com os bombeiros, a jovem estava desaparecida desde o último domingo, depois de sair de moto aquática na região de Ilhabela. Junto com ela estava Jorge Pereira Bernardino, de 28 anos, que ainda não foi localizado. As buscas mobilizam equipes do Grupamento de Bombeiros Marítimo, o GBMAR, além de forças da Marinha. Os pescadores acreditam que a correnteza levou Bruna para uma área distante da costa e avaliam que dificilmente ela seria encontrada depois dali. É um novo nascimento. Meio-dia 59, e assim a gente finaliza mais uma edição do 90.1 Notícias. Agradecendo a você pela sua companhia e pela sua audiência. Amanhã, quinta-feira, a gente volta às 12h30 com mais informações. Só lembrando que ainda nesta tarde a gente vem, claro, trazendo notícias e informando você de hora em hora aqui dentro da programação da Aventura FM. Um grande abraço, excelente tarde, fiquem com Deus e a gente se fala.
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4: Oi, gente, boa tarde. Vamos juntos por aqui na sua rádio. Essa é a sua ZYM936, Rádio Ventura, em Lençóis Paulista, São Paulo.
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4: Tá no ar, boa tarde.
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4: Uma excelente tarde de quarta-feira, passando rápido o nosso mês de maio, dia 27 de maio. E assim a gente vai juntos na tarde boa da Ventura FM, que você tenha uma tarde abençoada, produtiva e, ó, muito leve, feliz, e isso deixa com nós. Música boa, aquela que você pede prêmios. Hoje é quarta e você sabe, né? Toda quarta cabe em pizza, só aqui na Ventura FM, sempre, sempre mais perto de você. Quer participar? Então manda aí o seu alô no nosso WhatsApp, 3264-9090. No final da hora já tem sorteio. E a gente começa com Gustavo Lima e o Homem de Família.

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0: Ventura FM, sua rádio mais perto de você, e o som do Fifth Harmony aqui na Ventura. Teve também Grupo Chocolate com Turma do Pagode, Alô Virgínia, e o sucesso do Gustavo Lima, Homem de Família, na Tarde Boa da Ventura, que tá só começando. Tarde Boa em Lençóis agora. Termômetros marcando 27 graus, essa é a máxima para hoje, e a mínima na casa dos 17. Daqui a pouco a gente volta com você e com a sua participação, claro, valendo pizza. Toda quarta Cabin Pizza, só aqui na sua rádio.
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1: Ventre FM, sua rádio mais perto de você, e o som do Fernando Sorocaba com o Thierry e o Bob. Que é aquele negócio, né? Normalmente os animaizinhos sempre tão certo quando não gosta de alguém. Fernando Sorocaba, teve Raimundos, Lugar ao Sol, Henrique e Juliano. Aqui a gente toca todas e você participa de todas as promoções também. Hoje tem o quê? Pizza, a promoção que todo mundo ama. Toda quarta cabe em pizza. Você participa aqui com a gente pra concorrer. Um alô pro Rodolfo, a Nádia, a Cristiane. Oi, Cristiane, boa tarde pra você. O Cleiton também, o Jean. Valeu, Jean. Fabiola, oi Fabiola, boa tarde. O Thiago Henrique também aqui na programação. Ó, já ganhou uma marmita hoje, que delícia, hein? Quem também tá por aqui, mandando, lembrando, gente, pra participar dos sorteios, não esquece de mandar o nome completo, tá? O Rony de Macatuba, mandando alô pro Salame, Cleiton Sobrinho. E o Pocan, parceiros de serviço. Abraço pra vocês, meninos. É o Rony, lá de Macatuba, aqui na Sintonia da Aventura. Pra você de Macatuba, Areópolis, Borebi, São Manuel, Agudos, Barra Bonita, Dois Córregos, Jaú e toda a nossa região aqui com a gente. Nosso muito obrigado, é a Sintonia que vai longe com você. Agora, 1:30, eu volto já, hein?
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5: A festa de 5 anos de Maria Alice, filha de Virgínia e Zé Felipe, acabou virando palco para um momento que movimentou as redes. Margarete Serrão, mãe de Virgínia Fonseca, surpreendeu ao revelar que ainda sonha com a reconciliação da filha com Zé Felipe. Durante a saída da festa, fãs pediram para que ela ajudasse o ex-casal a voltar. E Margarete respondeu sem pensar duas vezes. Lógico! Em seguida, ela ainda pediu orações para que a família se reconstrua e confessou que ver os dois juntos novamente é um sonho dela. O casal

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0: Justin Timberlake aqui na Aventura, mais perto de você nessa sequência boa que teve Safadão, Jorge Mateus, Mateus e Cauã te assumir pro Brasil, música linda aqui na Aventura. Melhor ainda que isso é aquela pizza lindíssima, deliciosa, que você tem com a gente toda quarta e com a Marguerita Delivery. Participa pra concorrer no nosso zap. A Ana e o José estão por aqui pedindo a música do Gustavo Mioto, Princesa. A Patrícia mandando um alô pra toda a equipe da Madeireira e o Capinos, também pedindo Ana Castela, só que é nosso quadro e os Agroboys. Abraço pra você, querida, tamo junto. É a Patrícia aqui com a gente e toda a equipe da Madeireira e o Capinos estão sempre com o rádio ligadíssimo o dia todo dia na Aventura. Obrigado pelo carinho a todos vocês, tamo junto. A Valquíria também tá por aqui. Oi, Valquíria. A Ângela, o Marcos, o Júnior, Ana Paula, o Cauã Correia, todo mundo aqui concorrendo a essa pizza deliciosa. Minha xará Lê participando, a Ana Paula, o Vinícius, pedir música também pode pedir, a Juliana Santos, Andréia, a Rose, muita gente por aqui. O Jura, oi Jura, boa tarde, na rua com o Jura e como eu sempre digo, na aventura com o Jura também, o Jura na aventura. Obrigada Jura, nosso amigo, obrigado pelo carinho. A Tatiane, o Cleiton, a Jaqueline também tá por aqui participando do sorteio, a Gislaine, a Marlene, a Cleide e por aí vai, todo mundo participando aqui com a gente. O Zé Roberto, valeu Zé, obrigado pelo carinho. Eu volto já com você e com o sorteio, hein?
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0: Fábio Thiago, Mil Vidas, aqui na Aventura, mais perto de você, 2 em ponto. Pra todo mundo que participou aqui com a gente nessa hora, tem sorteio pra você. Vamos lá, sorteio de uma pizza deliciosa da Margherita Delivery. Bora lá, então, pra todo mundo que participou.
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0: Promoção que todo mundo ama. Quarta-feira congestiona o nosso WhatsApp. Quem fatura aqui com a gente é a Márcia Santos, sinal telefone 1771. Parabéns pra você, Márcia. Faturou aqui com a gente, Márcia, na programação da Aventura e nessa promoção top. Márcia faturou aqui a pizza. E se você não faturou, não fica triste, porque assim como a Márcia que foi sortuda, na próxima hora o sortudo ou a sortuda pode ser você. Então continua com a gente, daqui a pouco tem o Tamo Junto.
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1: Olá, muito boa tarde. Nós seguimos com mais informações e olha, lembrando, hein? A Prefeitura de Lençóis Paulista, por meio da Secretaria de Saúde, com o apoio da Secretaria de Educação, segue realizando durante esse mês de maio, que inclusive está terminando, a ação de vacinação contra a influenza nas creches do município. A iniciativa integra as estratégias de ampliação da cobertura vacinal infantil e reforça o trabalho conjunto das Secretarias de Promoção da Saúde e Prevenção de Doenças entre as crianças. As equipes da atenção básica estão realizando a vacinação nas unidades escolares no horário de saída das crianças das 16 até as 17 horas, facilitando o acesso dos pais e também os responsáveis. A Secretaria de Saúde orienta que no dia da vacinação, os pais e responsáveis enviem a criança à creche com a caderneta de vacinação, documento necessário para conferência e registro da imunização. Até a última terça-feira, dia 19 de maio, a ação já havia sido realizada em 8 creches do município, com aplicação de 135 doses em crianças e 79 doses em adultos.
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3: Tamo junto, Ventura no ar. Boa tarde, gente boa. Vamos nessa. Aqui na nossa tarde de quarta-feira, dia 27 de maio. Eu, Alê Libanório, te faço companhia sempre, sempre. Até às 4. Tamo junto, tá só começando. Tem já já nossa enquete do dia pra você participar, concorrer aos prêmios. Já teve pizza, mas como é a promoção o dia todo, temos mais prêmios pra você de pizza. 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E tem mais prêmios, nossa, a gente tem muitos prêmios sempre por aqui. 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

0: Patrícia Emanuela, chama o SAMU aqui na Ventura FM, mais perto de você, faltando um minuto pras 2:30, passa rápido nossa tarde, né? E nesse final de semana, nessa semana aí, o Henrique da dupla Henrique e Juliano fez de novo, né? Ele que é conhecido junto com o irmão dele, Juliano, por serem inimigos do fim, de não deixarem os amigos que vão lá na fazenda deles irem embora, aconteceu com o Cauã da dupla Matheus e Cauã. Ele estava lá na resenha com o Henrique, foi lá de jatinho, coisa de rico, né? E o Henrique foi lá e fechou a pista pro amigo não ir embora. Falou que se tá com ele, tem que ser inimigo do fim, tem que aproveitar o rolê. E a gente quer saber de você. Você é do tipo Henrique, inimigo do fim, ou daquele tipo de pessoa que até inventa história pra não sair de casa? Conta aí pra gente. Ele travou a pista pra não deixar o amigo ir embora, porque ele falou, não, se saiu comigo, tá comigo, tem que ir até o fim, tem que ser inimigo do fim. Você é uma pessoa mais caseira, gosta bastante de sair, é o extremo que nem o Henrique, ou é daquele tipo assim que, nossa, paga pra não sair de casa? Eu confesso que eu não gosto de sair de casa. Evito ao máximo, mas quando eu saio, eu esqueço que eu tenho casa. É aqueles cachorro que fica trancado muito tempo em casa e quando o dono abre o portão, ele sai correndo. Eu não gosto de sair, mas quando eu saio, eu não quero voltar. Conta aí pra gente, você é do tipo inimigo do fim? Gosta bastante de sair de casa ou é mais caseiro? E conta aí, você que é mais caseiro, qual foi, que desculpa normalmente você dá pros seus amigos quando você fala que não vai, não pode sair de casa, né? Normalmente eu falo, ai, vou ver com meu marido. Porque eu sei que ele nunca vai querer ir também. Conta aí pra gente. 3264-9090, depois dessa história aí do Henrique, ele é o verdadeiro meme do inimigo do fim. Você é assim, tem amigo assim, ou é aquele do tipo que prefere até inventa história pra não sair de casa? Tô esperando a sua participação no 3264-9090. Você já inventou história pra não sair de casa? Ou é daquele Henrique, que não tem fim, que adora uma resenha? Conta aí pra gente, tô te esperando.
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0: Ventura FM, sua rádio mais perto de você, aqui na programação da Ventura, agora 2h45. E você ouviu o som do Periclão com a Jennifer Nascimento, casal maluco. Você responde a nossa enquete de hoje falando do Henrique, que realmente é inimigo do fim. Cauã foi lá na chácara, na casa dele e tal. Ele barrou a pista, interditou a pista pro cara não ir embora. Falou, você não vai embora, porque a resenha aqui comigo não tem fim. Tem sempre um amigo que é inimigo do fim. Ou você é essa pessoa. Diz pra mim, você é aquela pessoa no modo Henrique, inimiga do fim, ou daquela que até inventa história pra não sair de casa? Conta pra gente, tô te esperando. E se você... que história que você já inventou aí pra não sair de casa? Tô esperando aí a sua participação. 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E aí, conta pra gente, você é do tipo que inventa desculpa pra não sair de casa ou é aquele inimigo do fim? Qual foi a desculpa que você já inventou pra não sair de casa? Participa aqui com a gente.
1: Quem participando?
0: Oi, Lê, oi, Reginaldo.
1: Ventura aqui participando.
0: Tudo bem?
1: Tô aqui em casa fazendo um sorvecinho básico.
0: Opa, tem que fazer.
1: Ventura faz tempo.
0: Aê!
1: Toca uma música linda aí pra nós, dançante.
0: Dançante?
1: A do Pet Shop Boys.
0: E nossa, não vou tocar, né?
1: Toca aí pra
0: não
1: nós,
0: que eu não
1: por favor,
0: queira.
1: Né? Outra vez eu pedi pra você, você não tocou.
0: Então, eu não vou tocar agora de novo,
1: beleza?
0: Reginaldo.
1: Um abraço, quero ganhar pizza. Deus abençoe a todos. Beijo.
0: Gente, tem muitas músicas que às vezes o pessoal pede e fala, ah, a Alessandra não toca, a Alessandra é chata, tá? Que na verdade, na nossa programação e na rádio, toca um determinado tipo de música. Então, não toca, infelizmente não toca. Ou se toca, toca no Máquina do Tempo, mas à noite, essas músicas clássicas e tudo mais, tá bom? Então eu peço desculpa, se às vezes vocês pedem uma música, que nem às vezes pedem um modão, bem modão daquele doído, é bom, mas daí toca no programa do Castelo. Ou pede um flashback, é bom, mas não toca nesse horário, toca no horário do flashback à noite, tá bom? Então, mas de qualquer forma, eu sei que você tá aí dos lados do rádio, ligadinho com a gente. Participa aqui da nossa enquete do dia, a Juliana do Nova Lençóis. Ela falou, Ale, eu já falei que tava sem gasolina pra não ir na casa da pessoa. E a pessoa falou pra mim que ia levar gasolina. Eu falei, não precisa, não precisa se preocupar. Mas na verdade, eu não queria sair de casa e falei que, que tava sem gasolina. Não sou inimiga do fim. Por mim, eu não saio de casa. Olha só, Ju. É isso. Tem gente que adora sair. Tem gente que não gosta, prefere o conforto do lar. Acho que depende da idade, talvez. Será? O Fábio do Primavera, Alê, durante a semana eu sou aquele cara que é da casa pro serviço, mas de final de semana não me acham nem com arpiste. Gosta de sair, gosta de aproveitar. É isso aí, trabalhou a semana inteira justamente pra isso, né, Fábio? Daqui a pouco tô de volta.
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0: Tamo junto, Ventura, com o som do Henrique e Juliano. Eles que são os inimigos do fim. E nessa última semana, Cauã foi lá na casa deles e o Henrique trancou a passagem pra ele não ir embora. Falou, você não vai embora, que a gente é inimigo do fim. E você é desse jeito? Conhece alguém que é assim, inimigo do fim? Ou até mesmo é totalmente ao contrário, que até mente pra não sair de casa? Você já inventou alguma desculpa boa pra não sair de casa? Conta aí pra gente no nosso zap. Só quem participa da nossa enquete concorre aos prêmios do Tamo Junto, tá bom?
1: Boa tarde, Lê. Boa tarde.
0: Tarde.
1: Tá tudo bem com você, Lê?
0: Bem, aqui você.
1: A Rita da São João.
0: Tudo bom, Rita?
1: Olha, Lê, eu sou igual você. Eu saio, mas quando eu tô pra fora, eu não quero voltar, que é muito bom pra ficar pra fora.
0: E quando tá em casa, não quer sair.
1: Uma boa tarde, põe eu aí no sorteio, Lê. Sair arejamento é muito bom, que eu não quero voltar, não.
0: Valeu, minha querida, abraço pra você, tamo junto. Oi, Ângela.
2: Oi, Ale, boa tarde, minha querida.
0: Tudo tarde, bem você?
2: Ale, eu não gosto de sair de casa, e não dou desculpa, não. Falo que eu não quero sair, porque não tô afim e acabou. Eu sou uma pessoa muito caseira, Ale, não gosto de sair, não. Pra casa dos outros, principalmente de parente. Prefiro ficar dentro da minha casa mesmo, que é melhor. Isso. Só que eu não invento desculpa, não. Eu falo.
0: Você fala, não quero sair mesmo.
2: Um abraço, querida. Bota no sorteio.
0: Valeu, Ângela. É de semana, eu falo, não me chame, que eu não saio. O Cleiton também tá por aqui. Ele detesta sair de casa, até porque meus cachorros, eu não consigo ficar longe por muito tempo. Eu também penso isso, eu falo, nossa, eu vou sair de casa, vou deixar o Duque sozinho. Aí quando eu tô no rolê, Rafael fala, Alessandra, olha lá o Duque em casa. Eu falei, não, ele é grande, ele se vira, porque daí eu já não quero ir embora mais. Cristiano, oi, Cris.
3: Boa tarde, Ventura. Boa tarde, Lê. Tudo bem, você, Lê? Como tá sendo seu?
0: Tudo tranquilo,
3: bem?
0: Meu amigo. Olha,
3: chama o tema de hoje, Lê.
0: Ah.
3: Eu não saio de casa, sou caseiro. Né? Eu sou caseiro, vixi. Difícil sair de casa, hein? Difícil, hein? É raro sair de casa. Minha mãe já chama meus parentes, nem vou. Fico em casa, pico. Olha, como eu falo pra você, olha, toca a música do Neymar aí, que é o Tio Quero Tchá.
0: Nossa! Favor,
3: né? Homenagem à Copa, tá chegando a Copa, né? Olha aí, põe no sorteio, olha aí, fica com Deus, olha, Deus abençoe você, é uma boa semana pessoal.
0: Boa semana pra você também, Cristiano. Um alô pro Tiagão Landi, tá lá nas pinturas ouvindo a gente, valeu, Tiago. Railton, desculpa que eu arrumo pra gente sair, eu falo que eu peguei um serviço e tô muito apertado, que eu cheguei muito tarde em casa do serviço, por isso não deu tempo de eu sair com a galera. Não é? Essa é uma clássica, né? Essa é uma clássica. A Marlene também, eu gosto de sair de casa. Mas ultimamente, tô indo pra Jaú fazer tratamento, então tá saindo só pra cuidar da saúde. Ô Marlene, melhoras pra você, que Deus esteja com você em todos os momentos, viu? Daqui a pouquinho a gente tá de volta, tô te esperando.

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1: Muito boa tarde, nós seguimos com mais informações. A Polícia Civil na cidade de Bariri prendeu nesta segunda-feira um homem de 48 anos, suspeito de tentar matar a companheira de 47 afacadas no último dia 17 em uma residência no Jardim Industrial 1. Na ocasião, a vítima foi socorrida em estado grave e levada à Santa Casa. Segundo o registro policial, além de golpes de faca na região abdominal, a mulher também foi agredida fisicamente pelo companheiro. Logo após o registro do boletim de ocorrência, a delegacia de Bariri iniciou diligências para esclarecer as circunstâncias da tentativa de feminicídio. Diante da gravidade dos fatos e das evidências reunidas, a Polícia Civil de Bariri representou pela prisão do investigado, sendo o pedido devidamente deferido pelo Poder Público. Nesta segunda-feira, o homem foi preso e permanece à disposição da justiça.
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10: Tamo junto, Ventura. Continua por aqui. Eu, Alessandra Libanori, você aí do outro lado do rádio. A gente segue na tarde no Tamo Junto até as 4:38. Tem enquete do dia, a gente tá falando sobre os inimigos do fim, né? Como Henrique e Juliano, eles... Na resenha, eles acabam com tudo, não tem fim. A gente quer saber, vocês são inimigo, você é inimigo do fim também? Ou é daquele que, nossa, tem inventa história pra não sair de casa? Participa aqui com a gente, só quem participa da enquete concorre aos prêmios, que são vários. 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

0: 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E o som do Ferrugem, onde você anda? Por onde você anda, tá saindo bastante. A gente tá falando disso mesmo aqui no Tamo Junto de hoje. Você é aquela pessoa inimiga do fim, como o Henrique da dupla com o Juliano, que quando os amigos dele vão na casa dele, que aconteceu aí essa semana, ele barrou a passagem pra eles não irem embora. Você é do tipo inimigo do fim ou daquele que até inventa desculpa pra não sair de casa? Conta aí pra gente, quem participa concorre aos prêmios de hoje. Quem participa da enquete? O Gilvan da Luarte, um abraço pro pessoal da Luarte. Tamo junto, Gilvan. Boa tarde pra você. A Sabrininha também com a gente. Ó, mandou uma foto do radinho ligado na aventura e ela com a gente. Ô, minha querida, um beijo especial pra Sabrininha. Beijo pra você, Sabrina. Tamo junto. Giovanni também tá por aqui. A Beth, durante a semana, ela diz que fica na dela, fica em casa. Mas no final de semana, ninguém consegue aí parar a Beth em casa. Que daí ela vai pro forró, ela vai curtir, vai dançar, vai animar. É, eu falo que tem essa de idade, né? Ai, às vezes a pessoa tá mais velha, não sai de casa. Eu conheço uma galera que vai pro TC, gente, e vai e não tem fim, são inimigos do fim. E fala, ah, não, tem a pessoa mais velha, não é mais caseiro, o quê? Não. É como diria aquela música do Chaves, né? Existem velhos, existem novos de 80 e tantos anos e existem velhos de apenas 26, porque a idade não significa nada. Porque se você é jovem ainda, amanhã velho será. Então, realmente, a idade não tem a ver da pessoa ficar, ser mais caseira ou não, né? Quem gosta do rolê, quem gosta da animação, não tem essa de idade, não tem dia nem hora.
1: Tem não, viu, filha?
0: Oi?
1: Você com a festal tá bem? Eu por aqui não tô bem não, viu, filha?
0: Ô, minha querida!
1: É a Anaí, tá? A da Farina de Sóis, tá ok?
0: Eu acho que ela, será que ela ligou? Ela tá fazendo várias ligações aqui. Eu vou entrar em contato com ela em off. A Anaíra. Ô, Anaíra, um beijo pra senhora. Falo com a senhora já. João Aparecido também tá por aqui. Participando com a gente. Eu prefiro ficar em casa, beber minha cerveja na boa com a minha esposa, Leidiane, é o André da Cruzeiro. Já falei até que eu tava com virose pra não sair de casa. Olha só, ele é caseiro, gosta de tomar a cervejoca dele em casa, no repouso.
2: Oi, boa tarde, sua linda, a Alda aqui.
0: Oi, Aldinha.
2: Eu dou muita desculpa pra não sair de casa. Eu não gosto de sair de casa, não sei se é porque eu trabalho muito. Eu amo ficar na minha casa.
0: É uma delícia.
2: Eu dou desculpa pra não sair, sim. Beijo, sua linda, boa tarde.
0: Valeu, Aldinha. Tem coisa melhor que ficar em casa?
3: Fala, Alessandra, boa tarde, Alessandra.
0: Oi, Jé.
3: Alessandra, eu sempre falo, deixa eu ver com a minha mulher, só quero ir.
0: Não é?
3: Desculpa, vai tudo na Samara, né?
0: Você bota a culpa na Samara.
3: De rua. Negócio assistir Netflix e só estamos ansiosos para liberar a outra temporada La Casa Papel, hein? Somos inimigos da rua, Ale.
0: Olha, vai ter outra temporada de La Casa de Papel? Não sabia, não? Eu sei que tem o negócio do Berlim lá. O Berlim não tinha morrido, gente? O que eles estão desenterrando? Já tinha feito um do Berlim, né? Você que tá mais a par, depois você me conta em off aí, que eu não entendi nada.
4: É, Ale, eu gostava muito de sair. Quando eu saía também, não queria voltar mais embora, não.
0: Não é?
4: Agora não, a gente vai ficando velho. Vem lá. Parece que eu tô gostando mais de ficar em casa, não tô querendo sair mais, não.
0: É uma delícia ficar em casa no friozinho.
4: Aquele abraço, põe no sorteio. Tá com uma música boa aí do Zezé com
0: o Luciano? Será que
4: é
0: a dupla?
4: Só com a música Zezé.
5: Oi, Ale. Eu também curto muito ficar em casa.
0: Oi, Júlia. Ah, curte.
5: Mas eu tenho que estar sempre na rua, porque afinal é na rua com Jura, né?
0: Na rua com Jura.
5: É, às vezes eu tô pra baixo, tô quietinho aqui em casa, mas às vezes algum seguidor manda mensagem, e aí Jura, vai ter live hoje, aí a gente tem que ir pra rua. Mas é uma satisfação enorme ir pra rua também, e daqui a pouco tô indo, hein? Tô indo e a gente se vê.
0: Você vai pra onde hoje, Jura?
5: Galera.
0: Ó, o Jura falou que ele vai no cruzamento da Piedade com Avenida Ubirama, às 16h. O Jura fala que não gosta muito de sair, mas o Jura, como a Jojo Todinho diz, né? Tem o espírito do andarilho, tá pra lá e pra cá. Por isso que é na rua com o Jura, né? Tá pra lá e pra cá, não para em casa. Tiago Lega também tá por aqui, a Érica, o Cazu também com o rádio ligado com a gente.
6: Oi, Ale, boa tarde, tudo bem? Também sou inimigo do fim. Fim, acho que só quando a gente morre, né? Beleza?
0: Olha, e olhe lá, né?
6: Desses dias, fazendo favor. Beijão, fica com Deus.
0: Abraço, meu amigo. Daqui a pouco tô de volta.
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8: 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Uma ex-funcionária de Deolane Bezerra fez revelações polêmicas sobre a rotina que tinha na casa da influenciadora. Denise Bastos, que trabalhou com Deolane desde 2021, afirmou numa entrevista que a ex-patroa mantinha malotes de dinheiro espalhados pela residência. A situação teria piorado após ela ser acusada de roubar R$80 mil por um dos filhos da advogada. Denise nega a acusação e diz que passou a viver com medo após receber ameaças e visitas

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5: Continua, tamo junto, Ventura. Você participa com a gente, tem vários prêmios na nossa tarde. No final da hora tem sorteio. A gente tá falando dos inimigos do fim. Henrique e Juliano sempre são conhecidos por isso. E nessa última semana, trancaram aí a passagem pro Cauã, da dupla Matheus e Cauã, não ir embora. Falou, não, você não vai embora de casa, não. E eles já estavam lá muitas horas. Inimigo do fim. Você é do tipo inimigo do fim ou daquele que até inventa desculpa pra não sair de casa? Conta aí pra gente. O Ronaldo Damasceno, eu sou de casa pro trabalho, do trabalho pro boteco. E do boteco pra casa. Ela é a botequeiro raiz. É o Ronaldo Damasceno. Valeu, Ronaldo. Quem tá mais
7: fala
5: com a gente?
7: Ali, boa
5: Oi, tarde.
7: Olha, eu falo a verdade pra você.
5: É o Maurício.
7: Eu prefiro ficar em casa. Né, eu trabalho de segunda a sexta, né, das 7 da manhã até as 6 da tarde, 7 da noite. Então, eu prefiro ficar em casa nas minhas folgas, que é sábado e domingo. Às vezes vou pro sítio, fico lá um pouco no sítio, tranquilo, mas o sítio, você sabe que sítio...
5: Tem coisa pra fazer, né?
7: É um problema, né? Você vai lá, você sempre acha coisa pra fazer.
5: Exato.
7: Um abraço. Obrigado a vocês aí.
5: Da Valeu, aqui, Maurício. Né? Exatamente. Todo mundo que fala que compra sítio pra descansar, depois planta as coisas, tem que carpir e tudo mais, e acaba... dando mais trabalho do que sossego. Valeu, Maurício. O Tiagão falando aqui que pra ele o melhor lugar é sem dúvida a casa dele.
8: Olha, na hora que eu vim falar aí deu um branco, era Zezé de Camargo, Luciano e Guilherme Santiago.
5: Ah, tá, tinha mais um que eu falei, estava na dúvida Zezé de Camargo e quem? Eu acho que era o Luciano. Quem tá mais participando?
9: Oi, Ale, oi, Ventura, boa tarde, tudo bem?
5: Tarde, Ale, querida.
9: Eu sou a Cristiane do bairro Secap.
5: Oi, Cristiane.
9: De sorteio de toda quarta, acaba em pizza. Beijos e abraços a todos, ótima quarta-feira, Deus abençoe.
5: É a Cristiane Faria, ela falou que, olha, num dia de folga, ela gosta de pescar, até mandou uma foto dela aqui pescando, que ela trabalha a semana inteira, então no final de semana ela gosta de pescar. Meu xará também tá por aqui, o Ney, oi, Ney.
10: Boa tarde, Alessandra.
5: Tarde, Ney.
10: O tema de hoje, eu cadê em casa de noite. De dia eu sumo.
5: Na verdade, você dá perdido, né, Ney? Você não para em lugar nenhum. Valeu, meu amigo. A Jaque, eu pago pra não sair. E ainda falo que meu marido não quer ir. Observação, ele também não gosta de sair. Aí a gente coloca, ó, ele não quer. Porque a gente sabe que a pessoa não vai querer, né? Então a gente já joga essa. Roberval, oi, Roberval. Eu gosto de sair, conhecer gente, mas como eu trabalho bastante, até depois do meu horário, aí o tempo que eu tenho de folga, eu quero ficar em casa, descansar. Final de semana, sempre tem uma coisa ou outra pra fazer, é um carro pra limpar, pra lavar, uma louça, aí não tem tempo. Vai cuidar da casa e descansar, que não dá tempo de sair, porque a gente fica tão cansado, né? Por isso a gente precisa de mais dias de folga, não é verdade? Precisamos.

0: 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O som do Diocinho, Cansei de Farra. Aqui na Tarde da Aventura, eu tamo junto que volta daqui a pouquinho com todos os sorteios de hoje, que são vários, hein? Então, pra você que participou, vem com a gente já já.
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Kleber e Cauã aqui na Ventura FM, mais perto de você. Faltando 4 minutos para as 4, tá na hora de sorteio. Ventura! Tá valendo vários prêmios aqui com a gente no Tamo Junto. E vamos lá, que a gente começa com um vale-compras de R$50 do Planeta Capas. E quem fatura por aqui é o Márcio Oliveira. Parabéns pra você, Márcio. Faturou, final do telefone 8010. Parabéns, Márcio. Agora a gente tem o combo, o combinados aí de sushi, hot roll, temaki, com 20 peças do sushi da Barra Lençóis Paulista. E quem fatura com a gente esse prêmio top delicioso é o sushi da Barra LP, é o Jefferson Dias. Parabéns pra você, Jé. Final do telefone 1812. Jefferson Dias faturou então o combinado aí, a quarta do combinado com essas delícias do sushi da Barra LP. Parabéns pra você, Jé. Agora a gente tem uma vacina de gripe para o seu animalzinho. E quem fatura essa vacina, final do telefone 9342, é a Alda Cristine. Parabéns pra você, Alda. Alda Cristine, final do telefone Cristiane, aliás, final do telefone 9342, faturou aqui a vacina pra cachorrinha dela, que ela até mandou foto aqui da cachorrinha dela, lindinha. Parabéns pra você, Alda. E agora a gente tem a pizza, promoção que todo mundo ama, toda quarta cabe em pizza, saindo para final do telefone 0576, é a Anair Alexandre. Parabéns pra você, Anair. Parabéns, faturou a pizza da promoção, toda quarta cabe em pizza. 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Parabéns pra Anair, que faturou aqui a pizza, toda quarta cabe em pizza. Essa promoção que continua, a quarta continua, e a programação também com meu amigo Castelo, sertanejo bom demais. Então a gente continua com mais sorteios para você, então fique com a gente. Eu, olha, Libanó, eu tô indo nessa. Amanhã, quinta-feira, tô de volta, se Deus quiser. A última do Tamo Junto. Tchau, gente.

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1: Muito boa tarde. A juíza Érica Regina Figueiredo, da segunda vara da comarca de São Manuel, julgou procedente o mandado de segurança impetrado pelo prefeito de Pratânia, Osmir Félix, e declarou a nulidade absoluta do processo político-administrativo que tramitava na Câmara Municipal e apurava supostas infrações que poderiam resultar na cassação de seu mandato. A decisão, assinada digitalmente nesta segunda-feira, invalida todos os atos praticados pela Câmara desde a primeira sessão ordinária do ano, realizada no dia 9 de fevereiro. Com isso, os vereadores deverão realizar um novo sorteio para a composição da comissão processante, desta vez dentro dos critérios legais. O processo político-administrativo havia sido instaurado após denúncia apresentada por um eleitor que acusava o prefeito de nepotismo, enriquecimento ilícito e danos ao erário. A denúncia sustentava que a esposa do prefeito e ex-vereadora, Sandra de Andrade Santos, estaria recebendo salários como agente comunitária de saúde sem exercer regularmente as funções do cargo. A defesa do prefeito acionou o Poder Judiciário, alegando diversas nulidades formais no rito conduzido pelo Legislativo, principalmente na forma como a comissão processante foi constituída.
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2: Aô, Setterkin.
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2: Mais bruto que trator CBT sem freio. Aqui não, Tatu, aqui é cimentado.
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2: Porque aqui nós não toma mel, aqui nós mastiga bem.
3: Ei, cowboy.
2: Tarde, boiadeiro. Tarde, boiadeiro. Firma no laço e vamos pra cima.
1: Acelera.
2: Estamos iniciando os nossos trabalhos.
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2: Tarde de quarta-feira, hoje é dia 27 de maio.
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2: E como é que você tá? Tá tudo certo aí? Tudo certo, mas nada resolvido? Aqui continua daquele jeito, mato tá alto pra carpita, baixo pra roça e tá amanhã, porque...
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0: conhece, as primeiras do sertanejo bom demais, Patrícia e Manuela, Chama, Chama o SAMU. Novidades, Paulo e Natan, Hugo e Guilherme.
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0: papel de homem. Edson Hudson aqui na aventura. Teve ainda Jorge Matheus, Matheus e Cauã, Gaivota. Mandou aula pro Vitinho, Caio Fernandes, meu grande amigo Palito. Mais simples que painel de gibelo, Palito.
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0: e Vitor Hugo aqui na aventura Tubarões. Teve ainda João Bosco e Vinícius, é Neto e Cristiano, pegador. Mandar alô pro meu grande amigo Jonas Sampaio. Alô, Jonas, grande abraço, meu irmão. Guilherme, o Hugo, porque é junto dos bons que a gente fica melhor.
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0: Aqui a potência dobrada.
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0: Ao vivo.
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0: Zé Felipe. Ana Castela.

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0: barbaridade.
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Felizes para sempre. Maiara Maraíza, Jean Giovanni e Bruno Marrone. Faz, me faz te odiar. Me ama consciente, Matheus e Felipe Murilo Huck.

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1: Olá, muito boa tarde. O motorista foi preso por embriaguez ao volante na noite de domingo no bairro Jardim Reflorena, em Botucatu, após se envolver em uma sequência de colisões. De acordo com informações da corporação, policiais da primeira companhia do 12º Batalhão de Polícia Militar realizavam um patrulhamento quando foram acionados para atender a uma ocorrência de trânsito sem vítimas na rua Luiz Cassiano. No local, uma testemunha relatou que o condutor de um dos veículos envolvidos fugiu sem prestar assistência e, durante a tentativa de escapar, ainda atingiu outro automóvel que estava estacionado. Os policiais iniciaram acompanhamento e localizaram o veículo pouco tempo depois. Durante a fuga, o motorista perdeu o controle da direção e acabou colidindo contra um muro de uma residência. Durante a abordagem, os agentes constataram sinais evidentes de embriaguez, como odor etílico, fala alterada, olhos avermelhados e dificuldade de equilíbrio. O motorista aceitou realizar o teste do etilômetro, que apontou 0,74 miligramas por litro expelido, índice considerado crime de trânsito para a legislação brasileira. O homem recebeu voz de prisão em flagrante e foi encaminhado ao plantão policial, permanecendo à disposição da justiça.
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1: Coração batendo forte, temido pelas abelhas e admirado pelos brutos. 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
2: E vamos pegar descendo, porque subindo é contramão.
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2: Mais bruto que o trator CBT sem freio. 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
2: Quarta-feira, 27 de maio. Chama.
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2: Como é que você tá? Tá tudo certo aí? Tudo certo, mas nada resolvido? Aqui continua daquele jeito, mata alto pra carpita, baixo pra roçar e tá seco pra queimar.
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0: apaixonar. Ao modão cabeceiro. Mariane, Bruno e Marrone, Rio Negro de Solimões, João Pedro e Cristiano, obra de arte.
1: 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Todo mundo sabe, quarta-feira é dia de

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8: Já estamos de volta ao vivo, sertanejo bom demais aqui na Ventura. 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

0: Yeah. Aô, gerente da Sicredi.
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0: San Giovanni aqui na Aventura, Roupa de Lua de Mel. E vem da Bruno Barreto, Country Beat, gerente da Sicredi.
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0: Aqui não, Tatu, aqui é cimentado. Sistema é bruto, laço é curto e a pegada é forte.
1: Acelera.
0: Diego Arnaldo, Rio Negro e Solimões.
2: Rio Negro e Solimões, assim, ó.

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0: nos olhos aqui na aventura. Jorge Mateus, Juliano César, Jade Jadson, sonhando com você. E vem da Christian Ralph, por causa de você, vira virou. Senado Cristiano, oi, tudo bem?
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3: Aí, Júnior, o que será que tinha naquele áudio, hein, meu irmão?
4: César, eu também quero saber, velho.

0: Paula Fernandes, Vitor e Léo, não precisa. Júnior e César, cheiro de culpado. Eu tô indo embora. Na sequência tem o gigante do rádio, Carlos Cian, te fazendo companhia. 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É, tem muitos prêmios pra você aqui na aventura. Fica aí, não sai daí não.
1: Cristiano Castelhano, o furacão do Centro-Oeste Paulista.
0: Segura.
1: Castelo, segura essa emoção.
0: Vamos pegar descendo, porque subindo é contramão.
1: Cristiano Castelhano, é ação em estado bruto.
0: Ótima noite pra você. Fica com Deus, tá chegando o gigante. Tchau, obrigado.

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você, estamos começando com o Mete Bala nesta quarta-feira. Engatilhou o Mete Bala, a partir de agora você vai fazer a programação junto com a gente através do 3264-9090. São 18 horas e 6 minutos, hora certa, o Gigante ao vivo até às 7 da noite. Ligando, participando, interagindo junto com a gente, ok? Vamos lá então, a partir de agora tem sorteio. Hoje é quarta, toda quarta cabe em pizza. Toda quarta cabe em pizza da Marguerita Pizzaria, aquela pizza mais gostosa da cidade, viu? E também nós temos sorteio aqui de um lanche, aquele lanche mais gostoso lá, restaurante, né? E hamburgueria, é o lanche mais gostoso da cidade, o Friday Brand, viu, gente? Que delícia que é, ok? Daqui a pouco a gente vai dar os detalhes pra você. Ligando, mandando mensagem pra gente, você vai concorrer a dois prêmios, dois presentão aqui no seu Mete Bala. E pra começar bem, tem Solidão por Perto. Quem canta? Leandro e Leonardo, só aqui, ó.

pra você, Zezé de Camargo e Luciano, Milagre da Flecha, né, gente? Linda demais. Cantando pra você aqui no Mete Bala, são 18 horas, 18 minutos, nesta noite perfeita. Começo de tarde, fim de noite, né, gente?

0: É importante, você vai mandando mensagem pra gente através do 3264-9090. Até as 19 horas tem muita música pra você. Curtindo Zezé de Camargo e Luciano. Antes do Zezé, nós tivemos o Rio Negro e Solimões com Cai na Realidade. E Solidão por Perto, Leandro e Leonardo. Começamos bem o Mete Bala de hoje, hein? Você vai interagindo, vai mandando mensagem. O Adriano tá mandando aquele alô pra todos nós. Valeu pela sua participação. A Ângela Cássia também. Opa, tá tudo bem, tudo ok? Valeu, viu, gente? Um abraço. Deixa eu ver quem tá mandando mensagem pra gente. O Zé Eduardo Sardinha também. O Zezinho da farmácia. Pessoal, o Neto Lourenço também participando com a gente. Valeu pela participação. Donizete Milan dando aquele ok pra todos nós. A Cleusa Marques também. A Simone. Oi, tá tudo ok, Simone? Obrigado. Olá, aqui é o Cleiton. Estamos sintonizando. A Sabrina. Oi, Sabrininha. Tá tudo bem com você? Obrigado pela sua participação também através do nosso zap. A Aline mandando aquele oi pra todos nós. Mauri Ponsoni também. Quanta gente, né? O Adnilson Biasi tá curtindo. O Jaime também, ok? Deixa me ver aqui o pessoal lá da Bracel mandando aquele alô especial pra todos nós. É isso mesmo, é você interagindo e você mandando mensagem. O Moraes Cazu também mandando aquele oi pra nós. Tá todo mundo querendo ganhar a pizza da Marguerita Pizzaria, porque toda quarta aqui nós terminamos em pizza, hein? E também aquele lanche especial da melhor hamburgueria de Lençóis Paulista, Friday Brand, viu, gente? 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São 18 horas e 20 minutos, eu volto daqui a pouco com muito mais pra você, só aqui, ó.
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0: Aí pra você engatilhou, mete bala, linda, romântica demais, que música bonita e gigante. Aonde você encontrou isso aí, rapaz? É bom demais curtir a nossa programação, principalmente no Mete Bala. São 18:32, só pensando em você, Rick Renner, Brincar de Ser Feliz, Chitãozinho e Chororó. E também a que você encontra a melhor. A Ana e o José tá mandando um alô especial para todos nós. Valeu pela participação. Opa, eu quero ouvir uma música. Ana e o José. E o Matheus, quero participar do sorteio. Valeu pela participação. Ô Maria Laurindo, tá tudo bem com você, meu bem? Obrigado pelo sucesso aí, viu? Um abração para você também. Ótima noite. Gerard Jordan, tá ok. Valeu, um abraço, viu? Também a Alessandra. Oi, Alessandra. Ok, valeu pela sua participação. Tem mais, a Silvana Ziro também tá mandando aquele alô especial para todos nós. Daqui a pouco tem um sorteio aí dessa deliciosa pizza da Margherita Pizzaria, que é um estrondo de pizza, gente. E também a esse lanche gostoso demais lá do Friday Brand. Delicioso, uma hamburgueria esperando por você, com porções e muito mais, viu, gente? É isso mesmo. É 18:33, você vai interagindo, vai mandando mensagem pra gente. Nós estamos ao vivo pra atender você. A Maria, a Sônia Maria Badeus também tá dando um ok, um alô pra todos nós. Obrigado pelas participações. Eu vou fazer um intervalo comercial, eu volto já.
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0: Tá aí pra você, linda demais. Modão é aqui, gente. Opa, essa música eu tenho um carinho especial por ela. Eu, a Viola e ela, o Tião Carreiro e Pardinho, Celesteiro da Lua, Milionário Zé Rico, Mãe de Carvão, Lio e Léo. São 18 horas e 46 minutos, hora certa. Vamos fazer o sorteio agora, gigante? Vamos lá, então? Ah, deixe-me ver aqui. Vou clicar agora pra sortear o lanche lá do Friday Brand, viu, gente? Deixe-me ver aqui, cliquei 11:58, a ganhadora foi a Sueli Moreto. Sueli Moreto, você foi a contemplada, a equipe vai entrar em contato com você. E a toda quarta acaba em pizza, foi 7109, foi a Ana Beatriz. Oi, Ana, tudo bem que você tá ouvindo? Mande um oi pra gente aí, você ganhou a pizza lá da Marguerita Pizzaria. O telefone é o 7109, é isso mesmo? Confira, parabéns pros ganhadores.
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3: A Voz do Brasil. Em Brasília, 19 horas. Está no ar a Voz do Brasil. As notícias do governo federal que movimentaram o país no dia de hoje.
4: Olá, boa noite.
3: Boa noite para você que nos acompanha em todo o país.
4: Quarta-feira, 27 de maio de 2026.
3: Vamos ao destaque do dia: desenvolvimento para a região norte.
4: Avanço das obras na BR-319 que conecta Manaus a Porto Velho.
3: O presidente Lula anuncia mais de 380 milhões de reais em recursos do novo PAC para a rodovia.
5: Ambientalmente vai ser a estrada mais moderna do mundo. Qualquer estrangeiro que vier dar palpite na questão climática aqui, a gente vai mostrar o que é que nós fizemos aqui.
4: Luz para todos. Iniciativa vai levar eletricidade para mais de 75 mil pessoas em 86 municípios no Amazonas.
3: Petrobras e Transpetro anunciam investimentos no estado. Luciana Colares de Holanda.
6: O Amazonas vai receber 2 bilhões e 800 milhões de reais para ampliar a produção de gás natural e também a frota de embarcações para transporte de combustíveis.
4: E ainda, segurança.
3: Parceria inédita com a Uber quer ampliar o alcance de alerta para localização de crianças e adolescentes desaparecidos.
4: Você vai ouvir também que estudo revela queda de 7,4% no número de homicídios em 2024. Luana Karen.
7: Foram 42.590 homicídios em 2024, o menor número de homicídios da série histórica iniciada em 2014.
3: Hoje, na apresentação da Voz do Brasil, eu, Mariana Jungmann e Luciano Seixas.
4: E acompanhe a gente ao vivo. Acesse radiogov.ebc.com.br ou canal Gov na sua TV aberta.
3: O Amazonas vai receber investimentos superiores a 7 bilhões de reais.
4: São obras para aumentar a produção de energia, de gás natural, construção naval.
3: Somente na prospecção de gás serão gerados cerca de 14 mil empregos.
4: Os anúncios foram feitos pelo presidente Lula.
6: O Amazonas vai receber 2 bilhões e 800 milhões de reais nos próximos 5 anos para ampliar a produção de gás natural e também a frota de embarcações para transporte de combustíveis. Os recursos são da Petrobras e da Transpetro. Hoje, o gás natural de Urucu gera 65% da energia elétrica consumida em Manaus e em outros 5 municípios. Segundo a presidente da Petrobras, Magda Chambriá, os investimentos vão garantir a maior reserva de gás do país.
8: Estimamos com esse investimento um aumento de produção de 20% e uma geração de 14 mil empregos nessa região amazônica.
6: O estaleiro Bertolini vai ser o responsável pela construção de 18 barcaças. O presidente Lula destacou a importância da retomada da indústria naval brasileira.
9: Se a gente não fizer essas barcaças aqui, a gente não gera emprego, a gente não gera conhecimento tecnológico, a gente não forma bons profissionais. É a primeira vez que vocês vão produzir uma barcaça aqui e vai entrar no mar.
6: O presidente Lula também anunciou um pacote de investimentos em infraestrutura, energia, desenvolvimento regional no estado e medidas socioambientais. O valor total chega a quase 5 bilhões de reais. Na área de infraestrutura, o destaque é o avanço das obras na BR-319, que conecta Manaus a Porto Velho, em Rondônia. São mais de 380 milhões de reais em recursos do novo PAC. O ministro dos Transportes, George Santoro garantiu que toda a rodovia vai estar em obras ainda no primeiro semestre.
10: É uma rodovia em que vai fazer com que a gente coloque Manaus com acesso pavimentado ao resto da malha rodoviária nacional.
6: Para a segurança energética, o pacote de investimentos chega a 3 bilhões e 300 milhões de reais. Entre os investimentos, 785 milhões de reais serão aplicados no programa Luz para Todos, levando energia para 75 mil pessoas. O governo do Brasil também apresentou o projeto do novo terminal hidroviário Manaus Moderna, que receberá 876 milhões de reais do novo PAC. Será o maior porto hidroviário de passageiros do mundo, segundo o ministro de Portos e Aeroportos, Tomé Franca.
11: Dando dignidade para quem precisa fazer o transporte nos nossos rios, para quem precisa fazer o escoar da produção, do artesanato.
6: O presidente Lula destacou a importância dos investimentos no estado do Amazonas.
9: É preciso que tenha empresários que acreditam no Brasil, é preciso que tenha dono de estaleiros que acreditam no Brasil, e a gente vai poder falar no mundo inteiro que quem quiser construir balsa de qualidade, venha para Manaus.
6: E a cultura também vai receber recursos. A Petrobras anunciou que vai patrocinar o Festival Folclórico de Parintins, com investimento de 5 milhões de reais. De Manaus, no Amazonas, Luciana Colares de Holanda.
3: A Secretaria Nacional de Defesa do Consumidor instaurou o processo administrativo para punir plataformas de aplicativos que não estão informando a composição dos preços cobrados em seus serviços.
4: Uma portaria da Secretaria estabelece que as empresas devem informar os valores pagos pelos usuários e o quanto é repassado aos trabalhadores.
3: Duas empresas estariam descumprindo a norma, iFood e Kita, e estarão sujeitas ao pagamento de multa que pode chegar a 14 milhões de reais. Outros 7 aplicativos estão em monitoramento.
4: O ministro da Secretaria-Geral da Presidência da República, Guilherme Boulos, afirmou que o cumprimento da portaria não é opcional.
12: Essas empresas têm que oferecer transparência. Não é opcional cumprir uma portaria da Secretaria Nacional de Defesa do Consumidor. A empresa não escolhe se ela vai cumprir ou não a portaria. Cumprir essa portaria é uma obrigação das plataformas e aquelas que não cumprirem pagarão um preço com multa.
3: O consumidor que não identificar essas informações na nota fiscal pode registrar uma reclamação na plataforma consumidor.gov.br ou no PROCON da sua cidade.
4: Lei de acesso à informação, portal da transparência e agora a nova plataforma informa.br. São ferramentas para aumentar a transparência da gestão pública.
3: Elas são utilizadas como parte do trabalho da Controladoria Geral da União para fiscalização preventiva e combativa da corrupção e das fraudes em contratos públicos.
4: Essa atuação também é integrada com outros órgãos públicos para o combate ao crime organizado.
3: Hoje a gente conversa com o ministro da CGU, Vinícius Marques de Carvalho, sobre a agenda Governo Aberto, que está em destaque essa semana. Boa noite, ministro.
13: Boa noite, Mariana. Boa noite, Luciano. Boa noite aos ouvintes da Voz Brasil.
3: Ministro, a gente está então na Semana Governo Aberto, né? E foi lançada uma plataforma informa.br, que vai entrar em operação agora em junho. Como é que vai funcionar essa plataforma? Como é que ela ajuda o trabalho de fiscalização da CGU? O que é que ela traz de novo?
13: Essa plataforma tem por objetivo facilitar ainda mais a vida dos cidadãos e das cidadãs brasileiros que precisam acessar informações do governo federal, né? Hoje, como vocês mencionaram, nós temos o Fala BR, nós temos o site dos ministérios ou dos órgãos públicos, nós temos também o portal da transparência, a lei de acesso à informação. O que essa plataforma nova faz? Ela agrega tudo isso num sistema único usando inteligência artificial. O que que isso quer dizer na prática? A pessoa pode entrar na plataforma, digitar a informação que ela quer, a pergunta que ela quer. Se essa informação ela já está publicada em algum site do governo federal, em algum portal público de informações, ela vai ser direcionada diretamente para a informação, ou seja, nós vamos entregar a informação direto para ela. Se essa informação não está publicada, mas é uma informação que ela pode ter acesso, ela vai ser direcionada para pedir a informação via lei de acesso à informação. Então, hoje, na situação até agora, ela tem que vai ir na lei de acesso à informação via Fala BR ou tentar procurar no portal da transparência e meio que tentar adivinhar onde vai estar a informação. Agora não. A partir do Informa BR, ela vai só pedir a informação e ela vai ser, para ela vai ser entregue a informação, ela vai ser direcionada para onde essa informação está.
4: Ministro, embora a gente esteja falando dessa semana de eventos relacionados à transparência da gestão pública, né? A semana Governo Aberto, essa agenda Governo Aberto já ocorre há mais tempo, né? E implementou diversas mudanças nessa área. O senhor pode falar um pouco mais sobre esses ajustes feitos no trabalho da CGU nos últimos anos? Quais foram os ganhos?
13: Na verdade, a parceria do Governo Aberto, ele começa lá com o governo da presidenta Dilma, lá em 2011. É algo muito inovador, muito importante para a cidadania brasileira, porque aumenta a confiança da cidadania no Estado, da população no Estado. Nós já tivemos um resultado recente muito positivo de uma pesquisa da OCDE que diz que a confiança da população nos serviços públicos subiu de 26% em 2022 para 42% esse ano. E no governo federal, de 24% para 38%. Isso se deve, entre outras coisas, a uma série de mecanismos e instrumentos que nós lançamos mão. Por exemplo, o portal da transparência. Né? O portal da transparência, com as informações que nós colocamos lá, por exemplo, relacionadas a emendas parlamentares, relacionadas a uma série de informações públicas que já deviam estar lá, como, por exemplo, os benefícios fiscais, aquelas pessoas que são beneficiárias de políticas públicas, como o Pé de Meia, tudo que está sendo investido nesse tipo de programa está lá no portal. Então, em função disso, o portal, por exemplo, teve um aumento de mais de 30% de usuários. Isso aumenta a confiança da população também nas informações públicas. Outra coisa importante, lei de acesso à informação. Colocamos fim ao sigilo de 100 anos, né, que era um problema do governo anterior. Em 2022, por exemplo, um governo que era pautado pelo sigilo colocou mais de 7 mil casos em sigilo de 100 anos. Nós reduzimos isso drasticamente. No ano passado, nós tivemos só 70 casos de sigilo de 100 anos. Então, isso é a implementação de uma agenda de transparência do governo do presidente Lula para garantir que a população tenha acesso à informação.
3: Agora, ministro, recentemente a CGU participou de ações da Polícia Federal para combate a fraudes em licitações e corrupção no Ceará, na Bahia, também em outros contratos públicos federais em outros estados, né? Piauí também tivemos. Como é que funciona essa integração da CGU com a Polícia Federal e outros órgãos de investigação?
13: Essa integração ela é decisiva para o combate à corrupção, não só da CGU com a Polícia Federal, como também com o COAF, com a Receita Federal, todos os órgãos que têm algum objetivo ou alguma missão relacionada ao controle, à fiscalização e à responsabilização de quem comete fraudes ou crimes ou comete algum tipo de ato de corrupção. O presidente Lula, ele pediu explicitamente para que nós sejamos intransigentes no combate à corrupção, né? Para que nós não deixemos nada passar, investigamos com muito afinco. E para isso a gente precisa se coordenar. Se cada órgão atuar sozinho, a direção, cada um vai para um caminho, cada um vai para uma direção e não funciona direito. Então, só para vocês terem uma ideia do efeito desse tipo de agenda conjunta, só o ano passado nós realizamos 76 operações com a Polícia Federal, com um prejuízo de 13 bilhões de reais apurados nessas operações. Se você somar tudo o que foi apurado em todos os anos anteriores, não chega a um quinto disso. Isso porque nós conseguimos investigar com mais cuidado, colocar a lupa nos casos que vinham de lá de muito tempo. Né? Esses esquemas, eles existiam em governos anteriores. O caso do Master, por exemplo, o caso do INSS.

0: continuidade do governo do presidente Lula, né, do governo brasileiro. Recentemente foi lançado um programa de enfrentamento ao crime organizado com 4 eixos, um eixo voltado para asfixia financeira, combate a homicídios, controle de armas e também lidando com as questões dos presídios. Esses 4 eixos somados vão comportar um investimento de mais de 10 bilhões de reais, o que é algo inédito no Brasil, que demonstra a prioridade do presidente Lula, e a CGU está envolvida em todos esses esforços.
1: Ministro, para a gente concluir, como é que é a relação da CGU diretamente com o cidadão, né? Alguém que queira, por exemplo, apontar uma irregularidade, denunciar problemas num contrato público que ela tenha conhecimento, essa pessoa consegue falar diretamente com a CGU? Como é que ela pode fazer isso?
0: Ela consegue, nós temos a ouvidoria da CGU, Fala BR, que é um caminho muito tradicional e conhecido, mas que é sempre importante a gente divulgar, que as pessoas podem entrar lá e fazer as suas denúncias, fazerem as suas reclamações, fazerem as suas sugestões. Nós, inclusive, estamos usando todo esse material da ouvidoria que nós recolhemos com essas reclamações para direcionar para os ministérios e acionar os ministérios. Então, na medida em que as reclamações aumentam em relação a um determinado tema, nós já acionamos o ministério para o ministério resolver ou determinado órgão resolver antes que o problema ganhe uma dimensão maior. Nós estamos intensificando esses esforços e tem funcionado muito bem.
2: Muito bem, nós conversamos com Vinícius Marques de Carvalho, ministro da Controladoria Geral da União. Muito obrigado, ministro, pela entrevista aqui à Voz do Brasil.
0: Obrigado.
1: Em 2024, o Brasil atingiu o menor índice de homicídios da série histórica, iniciada em 2014.
2: Mesmo assim, o número continua alto. Foram mais de 42 mil homicídios.
1: Por isso, o governo tem investido em políticas públicas voltadas para a segurança pública, como, por exemplo, o programa Brasil contra o Crime Organizado, com investimento de 11 bilhões de reais.
3: O Brasil registrou em 2024 o menor número de homicídios da série histórica iniciada em 2014. Os dados estão no Atlas da Violência, elaborado pelo Instituto de Pesquisa Econômica Aplicada, IPEA, em parceria com o Fórum Brasileiro de Segurança Pública. De acordo com o levantamento, foram 42.590 homicídios em 2024, uma queda de 7,4% comparada a 2023. Já em relação a 2014, a redução foi de 33,4%. O secretário nacional de Segurança Pública, Chico Lucas, destaca as causas dessa redução.
4: Isso tudo é fruto de uma série de ações e de políticas públicas implementadas. Uma é a maior integração entre as forças de segurança, os entes federativos, com um aporte maior de recursos por parte da União e a cobrança para que esses crimes sejam mais esclarecidos. Sem falar de outra política pública muito importante nos últimos anos, que foi a restrição ao acesso às armas.
3: Mas o documento também traz um alerta importante. Os pesquisadores identificaram um aumento expressivo das chamadas mortes violentas por causa indeterminada, casos em que não é possível afirmar oficialmente se a vítima morreu em acidente, suicídio ou homicídio. De acordo com o Atlas, as mortes violentas por causa indeterminada saltaram para 17.207 em 2024. Na tentativa de melhorar a investigação desses crimes, o Ministério da Justiça e Segurança Pública adotou em fevereiro deste ano critérios nacionais padronizados para os índices de elucidação de homicídios e feminicídios em todo o país, como explica o secretário nacional de Segurança Pública, Chico Lucas.
4: Algumas mortes acontecem em ambientes inóspitos ou duvidosos ou por meios que não são tão claros. Ora, mas se há dúvida, cabe ao poder público de investigar. A portaria, ela define como critério a morte violenta, ela obriga a toda morte ser correspondida por um inquérito policial e todo inquérito precisa ter um final dentro de um prazo de esclarecimento.
3: O levantamento mostra ainda que a violência continua atingindo principalmente jovens do sexo masculino, negros e moradores de áreas vulneráveis. Em 11 anos, mais de 300 mil jovens entre 15 e 29 anos foram assassinados no Brasil. O coordenador da pesquisa e técnico do IPEA, Daniel Ricardo de Castro Cerqueira, afirmou que muitas vezes a violência que acomete o jovem surge ainda na infância.
5: Muitas vezes, quando a criança nasce, muitas vezes tem problema de negligência dos próprios pais, muitas vezes. Depois começa a criança muito

0: Pedro já começa a ser vítima de violência sexual e depois, mais à frente, violência física, né? Quando eventualmente termina sendo morta à frente.
1: Pelas redes sociais, o presidente Lula destacou a redução histórica na taxa de homicídios, mas afirmou que o número absoluto ainda é muito alto. Lula declarou que a curva descendente aponta para um caminho que tende a se consolidar com a série de políticas anunciadas e em aplicação pelo governo do Brasil ao longo dessa gestão. Entre as medidas citadas pelo presidente está a lei antifacção, que endurece penas e dá agilidade ao confisco de bens de lideranças do crime organizado, o programa Brasil contra o Crime Organizado, que prevê a aplicação de 11 bilhões de reais em 2026 para desarticular estruturas criminosas, o Pacto Nacional contra o Feminicídio e o fortalecimento das ações de inteligência das polícias federal e rodoviária federal. Reportagem Luana Karen.
2: Combate ao desaparecimento de crianças e adolescentes, cada minuto conta.
3: O Ministério da Justiça e Segurança Pública firmou uma parceria com a Uber para que alertas passem a ser exibidos dentro do aplicativo.
2: Agora qualquer celular pode ser canal estratégico para salvar vidas.
3: Com a medida, motoristas, parceiros e usuários do aplicativo que estiverem no raio de até 160 quilômetros do desaparecimento vão receber mensagens dentro do aplicativo Uber. O diretor de Operações Integradas e de Inteligência da Secretaria Nacional de Segurança Pública, José Anchieta Neto, destacou a importância de usar a tecnologia a serviço da segurança pública.
4: Esses aplicativos de mobilidade urbana, eles estão gerando renda e são responsáveis por centenas de milhares de deslocamentos, então eles têm que estar dando um passo à frente, um passo a caminho da promoção da segurança pública.
3: As primeiras horas após o desaparecimento de crianças e adolescentes são decisivas para localizar as vítimas. Por isso, o objetivo é acelerar a divulgação das informações e alcançar rapidamente pessoas que estejam próximas da região onde os casos acontecem. É o que destacou o chefe de relacionamento para assuntos de segurança da Uber, Leandro Segala.
5: Quando a gente conversa com autoridades que atuam na investigação de pessoas desaparecidas, tem um ponto comum que eles sempre se referem. O quanto é importante aquelas primeiras horas após o desaparecimento para o retorno seguro desse menor. Essa cooperação coordenada entre poder público, iniciativa privada, comunidade e tecnologia, acho que tem de fato a chance de salvar vidas.
3: A parceria amplia o alcance do chamado Alerta Amber, sistema utilizado para divulgar informações sobre crianças e adolescentes desaparecidos em situação de risco. O mecanismo envia imagens e dados da ocorrência para pessoas próximas ao local do desaparecimento. Pela primeira vez no Brasil, uma plataforma de mobilidade urbana também passa a integrar essa rede de comunicação emergencial. A diretora do Sistema Único de Segurança Pública, Isabel Freitas, falou sobre como a ação pode mudar a realidade das pessoas desaparecidas no país.
6: Uma criança localizada é uma criança que não foi vítima de um crime pior e é uma família que não passou por esse sofrimento.
3: Só no ano passado, mais de 85 mil pessoas desapareceram no Brasil. 21 mil delas eram crianças ou adolescentes. Reportagem Márcia Fernandes.
7: De turistas estrangeiros no Brasil aumentaram 9,2% nos primeiros quatro meses do ano em relação ao mesmo período de 2025.
2: O valor chegou a 20 bilhões e 200 milhões de reais, segundo o Banco Central.
7: E o ministro do Turismo, Gustavo Feliciano, está na China, onde participa de uma série com o objetivo de atrair mais turistas ao Brasil.
2: Recentemente, o governo brasileiro isentou a exigência de visto para turistas chineses.
8: Vamos traçar ações e estratégias para que a gente possa, com a política de isenção do visto do governo federal, aumentar o número de turistas chineses no nosso país. Eu tenho certeza, realizaremos ótimos negócios para promover o destino Brasil aqui na China.
7: O Brasil recebeu 103 mil turistas chineses em 2025, uma alta de 35% em relação ao ano anterior.
2: Apenas nos quatro primeiros meses do ano foram quase 40 mil visitantes, um crescimento de 33%.
7: E essas foram as notícias do governo do Brasil.
2: Uma realização da Secretaria de Comunicação Social da Presidência da República.
7: Com produção da empresa Brasil de Comunicação.
2: Fique agora com o Minuto do TCU. Em seguida, as notícias do Poder Judiciário e do Congresso Nacional. Boa noite.
7: Boa noite para você e até amanhã.

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3: Plenário do STF decide que shoppings devem criar espaço de amamentação para empregadas lactantes.
4: TST define lista com o nome de 3 desembargadores indicados ao cargo de ministros da corte.
3: TSE homologa alterações nos estatutos dos partidos Democrata e Unidade Popular.
4: Boa noite, eu sou o Arthur Filho.
3: E eu sou Walter Lima.
4: O plenário do Supremo Tribunal Federal decide que shoppings devem criar espaço de amamentação para empregadas lactantes.
3: Empresas têm o prazo de até um ano para adequar os centros comerciais. Marcelo Della Libera.
5: O plenário do Supremo Tribunal Federal analisou um recurso que discute se a responsabilidade pela instalação de espaços destinados à amamentação e à guarda de filhos de trabalhadoras lactantes em shopping centers deve recair sobre os lojistas ou sobre a administração do empreendimento. A tese fixada foi no sentido de que a expressão estabelecimento, prevista na CLT, abrange os shopping centers em relação às empregadas dos lojistas que integram o centro comercial.
4: Presidente do STJ determina a continuação do curso de medicina ofertado à turma extra do Programa Nacional de Educação na Reforma Agrária, no campus Caruaru da Universidade Federal de Pernambuco.
3: O curso é oferecido a 80 alunos. Fátima Uchoa.
6: A turma extra de medicina iniciada neste ano é uma parceria entre a Universidade e o INCRA, que editaram resolução para a criação da turma e um edital para a seleção dos estudantes. Na ação popular contra essas medidas, um vereador alegou violação à moralidade administrativa. O TRF-5 determinou a interrupção das atividades após o fim do primeiro semestre letivo. Mas, para o presidente do STJ, ministro Herman Benjamin, manter essa decisão colocaria em risco a organização administrativa da Universidade Pública, o que ocasionaria lesão à ordem pública. Segundo o ministro, a turma especial do curso de medicina atende ao princípio da igualdade de condições no acesso ao ensino.
4: TST define lista com o nome de 3 desembargadores indicados ao cargo de ministros da corte.
3: Os selecionados são das regiões Nordeste e Norte. Rocine Gomes.
7: Os selecionados estão disputando a vaga da ministra Dora Maria da Costa, que se aposentou do Tribunal Superior do Trabalho depois de 18 anos. Foram eleitos ao cargo a desembargadora Maria de Nazaré Medeiros Rocha, do TRT da 8ª Região, que abrange o Pará e o Amapá. O desembargador Sérgio Torres Teixeira, do TRT da 6ª Região, em Pernambuco. E a desembargadora Hermenegilda Leite Machado, do TRT da 13ª Região, na Paraíba. A lista com os nomes será enviada ao presidente da República. É ele quem escolhe.
4: TSE homologa alterações nos estatutos dos partidos Democrata e Unidade Popular.
3: As duas legendas terão 90 dias para providenciar as alterações. Rimax Souto.
8: Para o Democrata, os ajustes são relacionados ao prazo máximo de vigência de órgãos partidários provisórios, limitado a 4 anos. O plenário do TSE ainda determinou que fique explícito o caráter voluntário das contribuições financeiras à legenda. O TSE também aprovou parcialmente o requerimento da Unidade Popular e determinou que o partido inclua explicitamente nas normas internas o tempo de vigência de seus órgãos provisórios, além de medidas de combate à violência política. política contra a mulher.
4: Tribunal Regional Federal da Primeira Região condena União e autarquias por demora na titulação de terras quilombolas do Mamapá.
3: A decisão é resultado de ação do MPF. Vanessa Pereira.
9: Na decisão, a justiça condenou União, INCRA, IMAP e Fundação Cultural Palmares de forma solidária ao pagamento de mais de 3 milhões de reais em indenização por danos morais coletivos. Além disso, estabeleceu o prazo de 3 anos para a conclusão de todos os processos de identificação, delimitação e titulação definitiva das comunidades quilombolas do Amapá, sob pena de multa de R$100 mil por mês de atraso.
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4: Uma boa noite a você.
3: Até amanhã.
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12: Eu sou Paula Groba.
13: Eu sou Humberto Pinheiro.
12: E estes são os destaques de hoje do Jornal do Senado, que começa agora.
13: Senado aprova novos modelos de contratação para jovens entre 18 e 29 anos.
12: Dívidas rurais, avança projeto para socorrer produtores endividados por desastres climáticos.
13: Plenário aprova regras para a Copa Feminina de 2027 e homenagem a jogadoras pioneiras.
12: Boa noite.
13: Boa noite.
12: O mercado de trabalho pode ganhar novas regras para ampliar a contratação de jovens sem experiência. O Senado aprovou um projeto que cria o contrato de primeiro emprego para pessoas entre 18 e 29 anos que nunca tiveram carteira assinada.
13: A proposta reduz encargos para as empresas, como a contribuição patronal ao INSS e a alíquota do FGTS. O repórter Douglas Castilho tem mais detalhes.
14: Com 10 milhões de jovens que não estudam nem trabalham, o Brasil ocupa a quarta pior posição no ranking mundial de pessoas entre 18 e 29 anos sem uma ocupação regular, segundo dados da OCDE, entidade que representa os países mais ricos. O projeto aprovado permite que as empresas que contratarem esses jovens sem nenhuma experiência prévia com carteira assinada terão a chamada cota patronal do INSS reduzida a 10%, o que é metade da exigida pelo regime comum. Haverá ainda a redução da alíquota do depósito do FGTS. O autor da proposta original, senador Irajá, do PSD do Tocantins, explicou o dilema enfrentado pelo que chamou de geração nem-nem.
15: Ora, é um dilema. Se ele não tem oportunidade, como é que ele vai ter experiência?
14: O novo regime de contrato diferenciado poderá ter o prazo de 6 a 24 meses, podendo ser renovado por 3 vezes, mas a qualquer momento durante a vigência do contrato, o empregador terá a possibilidade de transformar o vínculo temporário em um contrato permanente. O texto agora vai à sanção presidencial.
12: E avançou no Senado o projeto que mantém os incentivos fiscais da chamada Lei do Bem, usada para estimular investimentos em pesquisa, desenvolvimento e inovação tecnológica no país.
13: A proposta aprovada hoje pelos senadores preserva benefícios tributários concedidos a empresas que investem no setor e evita os cortes previstos na política de redução gradual desses incentivos, aprovada no ano passado. Repórter Patrícia Oliveira.
16: Poderão ser mantidos os incentivos fiscais concedidos a empresas que investem em pesquisa, desenvolvimento e inovação tecnológica. A proposta dos senadores Alci Lucas, do PL do Distrito Federal, impede que esse setor pare de receber apoio por meio de benefícios tributários. Os cortes estão previstos nas regras da política de redução desses incentivos aprovada no ano passado. O relator da matéria, senador astronauta Marcos Pontes, do PL de São Paulo, destacou que a chamada Lei do Bem gera 30 bilhões de reais com investimentos em inovação e tecnologia, eleva a produtividade, a competitividade e a geração de empregos qualificados.
17: Então, são incentivos que precisam ser preservados, é uma importância muito grande também para o Brasil como um todo, para o desenvolvimento econômico e social do país.
16: O senador também destacou que o projeto contribui para a previsibilidade das decisões de investimento em inovação por parte das empresas. A proposta segue para a Comissão de Assuntos Econômicos.
12: E a Comissão de Assuntos Econômicos aprovou o projeto que busca dar fôlego a produtores rurais prejudicados por secas, enchentes e outros eventos climáticos extremos. A proposta autoriza o uso de recursos do Fundo Social para renegociar e quitar dívidas no campo, sem cobrança de multas ou juros de mora.
13: A medida tem como objetivo evitar o endividamento crônico e garantir a continuidade da produção agrícola no país. O texto segue agora para o plenário do Senado com pedido de urgência. Repórter Alexandre Campos.
18: Pelo texto, poderão ser beneficiários da linha de crédito especial os produtores rurais, associações e consórcios que no período entre 2019 e 2025 tenham registrado em duas ou mais safras perdas de no mínimo 30% da renda bruta. Para produtores, a linha de crédito terá valor máximo de 10 milhões de reais e para associações 50 milhões de reais, com prazo de 10 anos e juros entre 3,5% e 7,5% ao ano. O relator, senador Renan Calheiros, do MDB de Alagoas, destacou a incorporação ao texto de medidas que impeçam exigências excessivas e restrições infralegais durante a regulamentação da matéria.
19: O projeto, sem dúvida nenhuma, oferece uma opção para que o governo atue permitindo a retomada da capacidade produtiva e a preservação da segurança alimentar nacional.
18: Líder do governo, senador Jax Wagner, do PT da Bahia, lamentou que as negociações com o executivo não tenham avançado.
20: Do jeito que está escrito o projeto, é para quebrar os bancos públicos, porque na taxa que eles querem é para botar um prejuízo lá em cima.
18: Pelo projeto, o governo também poderá ampliar sua participação no Fundo Garantidor de Investimentos para a cobertura de operações de crédito rural contratadas por produtores afetados por eventos climáticos adversos.
12: O presidente do Senado, Davi Alcolumbre, cobrou dos partidos a indicação dos integrantes da nova CPI da pedofilia, que terá 11 membros titulares e 7 suplentes.
13: O colegiado vai investigar crimes sexuais e outras violências cometidas contra crianças e adolescentes. Repórter Pedro Pincer.
21: O colegiado tem o objetivo de investigar crimes cometidos contra crianças e adolescentes, incluindo pedofilia e abuso online. A CPI foi criada em agosto do ano passado, mas ainda não começou a funcionar por falta de integrantes. Alcolumbre ainda destacou que a proporcionalidade das bancadas deve ser respeitada durante as indicações.
22: Para que as lideranças partidárias possam fazer as suas indicações, para que o mais rápido possível a gente possa fazer a instalação desta comissão parlamentar de inquérito que vai investigar a pedofilia no Brasil.
21: O pedido de criação da CPI foi apresentado em conjunto pela senadora Damaris Alves, do Republicanos do Distrito Federal, e pelos senadores do PL Jaime Bagatoli, de Rondônia, e Magno Malta, do Espírito Santo. A primeira CPI da pedofilia funcionou entre 2008 e 2010.
12: E parlamentares repercutiram a decisão da primeira turma do Supremo Tribunal Federal, que acabou com a aposentadoria compulsória remunerada como punição máxima para magistrados.
13: Com a medida, juízes que cometerem infrações graves poderão perder o cargo e também o direito ao salário. Repórter Henrique Nascimento.
23: A aposentadoria compulsória era alvo de críticas porque permitia ao magistrado continuar recebendo salário proporcional ao tempo de serviço, mesmo após punições disciplinares. Relatora de uma proposta sobre o tema na Comissão de Constituição e Justiça do Senado, a senadora Elisiane Gama, do Maranhão, afirmou que a decisão corrige uma distorção histórica.
24: Nós não podemos permitir castas de servidores públicos com privilégios.
23: Já o senador Sérgio Moro, do PL do Paraná, ponderou que é preciso diferenciar crimes graves de infrações administrativas.
25: Um juiz que comete uma mera infração disciplinar, aí ele perde o cargo e perde também a aposentadoria, mas ele contribuiu. Não faz sentido que ele perca o benefício nessas circunstâncias.
23: A Comissão de Constituição e Justiça do Senado já aprovou uma proposta que também acaba com a aposentadoria compulsória como punição para magistrados e integrantes do Ministério Público. O projeto decreto aguarda votação no plenário.
12: O Brasil avançou na preparação para a Copa do Mundo Feminina de 2027. Foi aprovado o projeto que define regras e garantias do poder público para que o torneio seja realizado no país.
13: A proposta prevê apoio à cidade sede do primeiro Mundial Feminino da história na América do Sul. Repórter Rodrigo Rezende.
23: O projeto trata de diversos temas relacionados à Copa do Mundo, como venda de ingressos, proteção de direitos autorais, regras para captação e distribuição de imagens do campeonato e garantias aos torcedores e profissionais, como a facilitação para obtenção de vistos temporários de turismo e trabalho. A relatora da proposta, senadora Leila Barros, do PDT do Distrito Federal, afirmou que o país irá se beneficiar do evento, principalmente com a experiência adquirida na Copa de 2014.
0: A expectativa da FIFA é de receber mais de 3 milhões de torcedores, movimentar a economia e projetar o Brasil como potência esportiva contemporânea.
23: A proposta também traz uma compensação financeira às jogadoras que representaram o país na primeira edição da Copa do Mundo Feminina em 1991 e no primeiro torneio global feminino organizado pela FIFA em 1988. Cada ex-jogadora receberá R$500 mil.
12: O plenário ainda aprovou a proposta da senadora Leila Barros, que estende o mesmo benefício de R$500 mil às jogadoras que participaram da Copa do Mundo de 1995.
13: Edição de Paula Groba. Trabalhos técnicos de Eliseu Caires. O Jornal do Senado fica por aqui. Acompanhe agora as notícias da Câmara dos Deputados. Boa noite.
12: Boa noite e até amanhã.
10: 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Plenário da Câmara debate projeto que reduz jornada semanal de trabalho.
1: Deputados aprovam reconhecimento de diabetes tipo 1 como deficiência.
10: Proposta votada inclui festas juninas nordestinas no calendário de turismo.
1: Plenário amplia estoques de alimentos e produtos para alimentação animal.
10: Boa noite. Os deputados aprovaram um projeto para ampliar estoques públicos de alimentos e de produtos para alimentação animal. A repórter Daniela Lessa acompanhou a votação.
2: A Câmara dos Deputados aprovou o projeto que muda a regra sobre estoques públicos de alimentos e amplia o programa de venda em balcão, usado para dar acesso de pequenos criadores de animais aos produtos vendidos pela Companhia Nacional de Abastecimento, a Conab. O projeto amplia o público atendido pelo programa de venda em balcão. Além dos pequenos criadores de animais, poderão participar cooperativas de produção agropecuária e associações de agricultores familiares, que terão acesso à compra de itens como sacaria, milho, sorgo, caroço de algodão e farelo de soja. Para pequenos criadores, o limite de compra será de até 27 toneladas por mês. Para cooperativas e associações de agricultores familiares, o limite será de até 80 toneladas mensais. Outra mudança autoriza a União, por meio da Conab, a comprar de produtores rurais e de cooperativas os produtos básicos incluídos na política de garantia de preços mínimos. A compra poderá ser feita por preço de até 25% acima do preço mínimo em vigor no estado onde ocorrer a aquisição, em leilões públicos. O objetivo dessas compras é permitir a formação de estoques públicos para garantir a compra do produtor, assegurar o abastecimento e ajudar a regular os preços no mercado interno. O relator da proposta, deputado Wilson Santiago, do Republicanos da Paraíba, defendeu que a medida fortalece a política brasileira de estoques públicos de alimentos.
5: Em um país como o nosso, e avançou na luta contra a fome, a manutenção e estoques estratégicos também estruturados, reafirma esse compromisso histórico, garantindo que alimentos essenciais permaneçam acessíveis à população mais vulnerável e consolidando o direito humano à alimentação adequada.
2: Emenda do deputado Ayrton Faleiro, do PT do Pará, foi acolhida pelo relator e, com isso, o texto também passou a autorizar a venda direta de produtos dos estoques públicos para programas e ações de abastecimento abastecimento e segurança alimentar. Essa venda poderá atender micro e pequenas indústrias de alimentos e micro e pequenas empresas do varejo alimentar, cooperativas e associações. O Partido Novo votou contra a proposta por considerar que o projeto cria um controle artificial de preços. O projeto que amplia o programa de venda em balcão e muda as regras para a formação e venda de estoques públicos agora será analisado no Senado. Da Rádio Câmara de Brasília, Daniele Lessa.
10: Justiça.
1: Jandira Fegali, do PCdoB, defende a instalação de uma CPI na Câmara para apurar suspeitas relacionadas ao Banco Master. Ela também pede que os órgãos de investigação aprofundem a apuração no Rio de Janeiro, com a devida responsabilização dos que praticaram irregularidades.
3: Jandira Fegali cobra investigação sobre denúncias envolvendo recursos do Rio Previdência aplicados no Banco Master pelo governo estadual. Ela aponta que o dinheiro dos servidores públicos locais não pode ser usado para favorecer interesses privados.
10: Saúde.
1: A Câmara aprovou a possibilidade de reconhecimento de diabetes tipo 1 como deficiência. A repórter Daniele Lessa acompanhou a votação.
2: A Câmara dos Deputados aprovou o projeto que estabelece direitos para pessoas com diabetes mellitus tipo 1, incluindo a possibilidade do reconhecimento da condição como deficiência. A proposta apresentada pelo senador Randolph Rodrigues, do PT do Amapá, não atesta automaticamente a deficiência, mas autoriza o reconhecimento após avaliação biopsicossocial, nos critérios previstos pelo Estatuto da Pessoa com Deficiência. Projeto anterior, aprovado na Câmara e no Senado, que classificava diabetes tipo 1 como deficiência para efeitos legais, foi vetado integralmente pelo presidente Lula em 2025, com a justificativa que a deficiência não é medida por uma condição médica crônica, e sim pela interação da pessoa com as barreiras sociais, algo que atualmente é medido pela avaliação biopsicossocial. Relator da proposta, o deputado João Cury, do MDB de São Paulo, argumentou que o projeto amplia condições para tratamento adequado e prevenção de complicações, além de garantir direitos específicos, sem criar equiparação automática com a condição de pessoa com deficiência.
4: Em conformidade com a Lei Brasileira de Inclusão, e também tivemos o cuidado de conformar este relatório à Convenção sobre os Direitos das Pessoas com Deficiência. Essa cautela é relevante, pois condição crônica por si só não assegura automaticamente os direitos reservados às pessoas com deficiência.
2: O diabetes tipo 1 é uma condição crônica em que o corpo deixa de produzir insulina, hormônio responsável pelo controle da glicose no sangue. Geralmente é percebida na infância ou na adolescência, mas o diagnóstico também pode ser feito na idade adulta. Cerca de 600 mil pessoas têm diabetes tipo 1 no Brasil. Sem tratamento adequado, a doença pode provocar complicações graves. Entre os principais pontos do texto aprovado está a garantia de acesso pelo Sistema Único de Saúde a medicamentos e insumos necessários ao tratamento, como sensores de monitoramento de glicose, insulina e materiais para aplicação. O projeto, que estabelece direitos para pessoas com diabetes mellitus tipo 1, incluindo a possibilidade de reconhecimento da condição como deficiência, já foi aprovado no Senado e na Câmara, seguiu para a sanção presidencial e pode virar lei. Da Rádio Câmara de Brasília, Daniele Lessa.
10: Desenvolvimento Regional.
3: Wellington Prado, do PSD de Minas Gerais, anuncia o início da operação do SAMU em Uberlândia e afirma ter garantido recursos para viabilizar o funcionamento do serviço. Segundo o parlamentar, a cidade era a única do país com mais de 500 mil habitantes sem atendimento do sistema de urgência.
1: Wellington Prado também destaca investimentos em infraestrutura de saúde no município, incluindo a ampliação do Hospital de Clínicas da Universidade Federal e construção de centros especializados de atendimento. Ele afirma que os projetos ampliam o acesso a serviços de alta complexidade e prevenção.
3: Eduardo Bismarck, do PV, comemora a decisão do governo do Ceará de abrir rotas intermunicipais do litoral leste e do Vale do Jaguaribe para mais empresas de ônibus. Ele pontua que a medida responde a reclamações de passageiros sobre falhas frequentes, atrasos e problemas de segurança.
1: Eduardo Bismarck garante que a entrada de novas empresas de transporte para municípios como Aracati, Limoeiro do Norte, Russas e Morada Nova pode melhorar a qualidade do atendimento sem o aumento das tarifas.
10: Cultura.
3: A Câmara aprovou um projeto que cria o circuito nordestino de quadrilhas juninas. O repórter Antônio Vital acompanhou a votação.
6: Há menos de uma semana do início de junho, mês dos tradicionais festejos juninos Brasil afora, a Câmara dos Deputados aprovou o projeto que institui o Circuito Nordestino de Quadrilhas Juninas. O circuito, de acordo com a proposta apresentada pela deputada Fernanda Pessoa, do PSD do Ceará, é composto pelas cidades de Juazeiro do Norte e Maracanaú, no Ceará, Campina Grande e Patos, na Paraíba, e Caruaru e Petrolina, em Pernambuco. O projeto inclui o circuito formado por esses municípios no calendário oficial de eventos do Ministério do Turismo e na lista de patrimônio cultural imaterial da região Nordeste. O objetivo é incentivar o turismo cultural e regional, preservar e difundir as tradições nordestinas e fortalecer a economia criativa e as cadeias produtivas locais, como disse o relator do projeto, o deputado Yuri do Paredão, do MDB do Ceará.
7: O projeto de lei aqui analisado tem o objetivo de reconhecer a relevância cultural, social e econômica da cultura tradicional junina na região Nordeste, especialmente das quadrilhas juninas, tão importantes e tradicionais na região. Os festejos juninos das cidades citadas se destacam nacionalmente e internacionalmente por sua grandiosidade e estrutura profissional, com importantes impactos positivos no fomento à economia local por meio da geração de empregos e dinamização dos setores de serviço do turismo.
6: O projeto foi aprovado de maneira simbólica pelo plenário, sem votos contrários. O deputado Eduardo Bismarck, do PV do Ceará, disse que no futuro outros municípios podem ser incluídos no roteiro.
8: Muitas outras cidades também, muitos outros destinos do meu Ceará, como a minha cidade do Aracati, poderiam estar contemplados no parecer, mas entendo que estão lá as mais relevantes nesse momento e tradicionais, e que no futuro outras tantas serão inseridas e que podem aí tá trazendo mais visibilidade para esses eventos culturais.
6: Projeto que

0: votação.
1: Aprovada no meio da tarde em comissão especial, a proposta de emenda à Constituição que reduz a jornada de trabalho para 40 horas semanais prevê a implantação do novo modelo em duas etapas.
2: Segundo o texto, 60 dias após a promulgação da nova emenda constitucional, a jornada semanal no país passará para 42 horas, já com 2 dias de repouso remunerado por semana. Depois de 12 meses, a nova carga máxima de trabalho por semana no Brasil cairá para 40 horas.
1: O relatório aprovado é um texto elaborado pelo deputado Léo Prates, do Republicano anos da Bahia, para duas propostas que previam a redução da jornada semanal de trabalho.
2: O presidente da Câmara, deputado Hugo Mota, afirmou que a aprovação da 6x1 será a maior entrega do parlamento para a classe trabalhadora. O repórter Luiz Gustavo Xavier tem os detalhes.
3: O presidente da Câmara, Hugo Mota, afirmou que a aprovação da proposta de emenda à Constituição, que reduz a jornada de trabalho para 40 horas semanais e acaba com a escala de trabalho 6x1, será a maior entrega da história da Câmara para a classe trabalhadora do país. Segundo Hugo Mota, o parlamento já aprovou muitas reformas econômicas, mas a aprovação da PEC terá consequências na qualidade de vida dos trabalhadores.
4: Sinto que esse é o sentimento majoritário da casa, né? Você pode ter um ponto ou outro que tenha divergência, é natural, é do debate democrático, mas aquilo que para nós é fundamental, que é a redução da jornada de 44 para 40 horas, a mudança na escala, o fim da escala 6x1, garantindo 2 dias de descanso para o trabalhador sem redução salarial. Isso, na minha avaliação, eu sinto que tem ampla convergência política.
3: Em relação ao prazo proposto de 60 dias para a transição da mudança na jornada, Hugo Mota afirmou que o período curto não terá efeitos na economia. Segundo ele, os que se colocam contra a mudança sempre dizem que haverá consequências catastróficas e esse discurso se repete sempre quando algum interesse é ferido.
4: Eu não acredito, primeiro, em mudança na transição. Eu penso que essa transição de 1 ano, ela é uma transição justa. Há muito tempo a classe trabalhadora espera por essa mudança. É importante lembrar que por diversas vezes, em 2004, em 2010, se tentou reduzir a jornada de trabalho e não foi possível. E eu penso que essa medida é uma medida que você tem que ter coragem de enfrentar. Nunca terá o tempo perfeito para se discutir isso.
3: Hugo Mota afirmou ainda que haverá na própria Constituição previsão de que eventuais flexibilizações sejam regulamentadas por projeto de lei. Ele explicou que alguns setores que serão afetados poderão ter regras específicas. Da Rádio Câmara de Brasília, Luiz Gustavo Xavier.
1: Melon Solano, do PT do Piauí, considera o fim da jornada 6x1 como um avanço histórico para os trabalhadores brasileiros. No entendimento do parlamentar, uma escala de 40 horas semanais sem redução salarial vai aumentar a produtividade e melhorar a qualidade de vida da população.
2: Jorge Sola, do PT da Bahia, argumenta que os ganhos de produtividade gerados pelos avanços tecnológicos devem se reverter em qualidade de vida para os trabalhadores, o que inclui a redução da jornada de trabalho. Ele assinala que as elites econômicas sempre foram resistentes a conquistas sociais.
1: Ayrton Faleiro, do PT do Pará, acusa a oposição de tentar inviabilizar a redução da jornada de trabalho ao propor uma escala de 4 dias trabalhados por 3 de descanso. O deputado reforça que a prioridade é garantir a escala 5x2, com 40 horas semanais e sem redução do salário.
2: Juliana Cardoso, do PT de São Paulo, avalia o fim da jornada 6x1 com uma conquista essencial para a dignidade e a saúde mental dos trabalhadores. A deputada também considera que a oposição age com demagogia ao apresentar propostas alternativas para tentar atrasar a votação.
1: Jaque Rocha, do PT do Espírito Santo, afirma que a Câmara tem a oportunidade de devolver o protagonismo ao trabalhador, ao ouvir o clamor das ruas pela redução da jornada. Segundo ela, os sindicatos patronais pressionam por isenções fiscais e desonerações e se omitem no bem-estar do trabalhador.
2: Paulo Teixeira, do PT de São Paulo, também ressalta a redução da jornada de trabalho e exalta os programas do governo federal para diminuir as desigualdades sociais. De acordo com o parlamentar, o Brasil não voltará a um passado que atacou sindicatos, achatou salários e diminuiu oportunidades.
1: Rosângela Moro, do PL de São Paulo, classifica a proposta do governo federal de redução da jornada de trabalho como populista e eleitoreira e sem o debate profundo da matéria. A parlamentar defendeu a PEC 44, que estabelece o pagamento por horas trabalhadas e preserva a liberdade de escolha do profissional.
2: Renildo Calheiros, do PCdoB de Pernambuco, afirma que a redução das horas trabalhadas no país será uma conquista histórica. Ele destacou que a medida medida visa combater a desigualdade estrutural do Brasil, rompendo com mentalidades arcaicas da elite econômica.
1: Florentino Neto, do PT do Piauí, considera o fim da escala 6x1 um passo histórico para garantir mais qualidade de vida à classe trabalhadora. Ele afirma que a medida dará ao povo brasileiro mais tempo de descanso, possibilitando maiores períodos de convivência comunitária e familiar.
2: Kiko Seleguin, do PT de São Paulo, sustenta que a escala 6x1 prejudica o desempenho da economia por aumentar a rotatividade nos setores produtivos. Ele considera que a redução da jornada de trabalho para 5 dias semanais representa um avanço na qualidade de vida dos brasileiros.
1: Valdenor Pereira, do PT da Bahia, defende a aprovação da PEC do fim da escala 6x1 sem diminuição dos salários. O parlamentar afirma que a iniciativa, além de estimular a geração de empregos, pode melhorar a saúde dos trabalhadores e reduzir a pressão sobre o SUS.
2: Dr. Francisco, do PT do Piauí, pede apoio do Congresso ao fim da escala 6x1 e destaca a mobilização política em defesa da medida. Ele acredita que a mudança pode melhorar a qualidade de vida dos trabalhadores, com mais tempo para convivência familiar, lazer, saúde física e mental.
1: Gilmar Tato, do PT de São Paulo, relembra marcos históricos das leis trabalhistas e destaca a atuação de movimentos sociais e sindicais na defesa da redução da jornada semanal de trabalho. Ele afirma que a proposta amplia o tempo de convivência familiar e contribui para a redução das desigualdades.
2: Orlando Silva, do PCdoB de São Paulo, parabeniza a mobilização de sindicatos e movimentos sociais em defesa do fim da escala 6x1, afirmando que a mudança pode ampliar oportunidades de emprego. Ele sustenta ainda que avanços tecnológicos permitem reorganizar o trabalho sem redução de salários.
1: Benedita da Silva, do PT do Rio de Janeiro, lembra que a luta pelas 40 horas semanais de trabalho vem desde a Assembleia Constituinte de 1988. De acordo com a deputada, a atual escala reflete uma relação de submissão do trabalhador em relação ao empregador.
2: Para Talíria Petrone, do pessoal do Rio de Janeiro, a escala 6x1 provoca desgaste físico e emocional, especialmente entre mãe solo. A deputada relembra o período em que trabalhou em telemarketing para relatar jornadas exaustivas, baixos salários e a dificuldade de conciliar trabalho e vida familiar.
1: Na opinião de Aloysio Mendes, do Republicanos do Maranhão, o fim da escala 6x1 pode garantir mais qualidade de vida aos trabalhadores sem prejudicar empresários e empregados. Após a aprovação na Câmara, o deputado espera que o Senado acelere a análise da proposta para beneficiar os trabalhadores.
2: Nas palavras de Arlindo Quinária, do PT de São Paulo, a proposta da oposição para a jornada 4x3 esconde uma transição longa e o aumento das horas semanais. O deputado acredita que os parlamentares contrários ao fim da escala 6x1 tentam reduzir os direitos da CLT.
1: Carol D'Artora, do PT do Paraná, classifica a escala 6x1 como um mecanismo de exaustão física e social que retira do trabalhador o direito à vida. Ela destaca que o modelo atual prejudica especialmente mulheres e populações periféricas, roubando tempo de convivência familiar e saúde mental.
2: Alice Portugal, do PCdoB da Bahia, celebra a discussão histórica pelo fim da escala 6x1, classificando a jornada atual como exaustiva e prejudicial à saúde do trabalhador. Ela questiona a eficácia do modelo para a produtividade e destacou a injustiça enfrentada por categorias como comércio e enfermagem.
1: Juninho do Pneu, do PSDB do Rio de Janeiro, também defende o fim da escala 6x1 como medida essencial para garantir dignidade ao trabalhador. Ele ressaltou que a transição deve ocorrer sem redução salarial, permitindo maior convívio familiar e saúde daqueles que movem a economia nacional.
2: Daniel Almeida, do PCdoB da Bahia, celebra a redução da jornada semanal e destaca que as mudanças favorecem o convívio familiar, o descanso e a qualificação profissional, trazendo mais produtividade econômica.
1: Sargento Gonçalves, do PL do Rio Grande do Norte, defende que o debate sobre a redução da jornada inclua a escala 4x3. O deputado afirma que esse modelo daria ao trabalhador mais tempo para descanso, estudo, convivência familiar e complementação de renda.
2: Sargento Gonçalves afirma que partidos de esquerda rejeitaram a proposta mais ampla de redução da jornada. Ele também defende maior flexibilidade na relação entre empregadores e trabalhadores, com pagamento por hora trabalhada.
1: Bongás, do PT do Rio Grande do Sul, defende a redução da jornada de 44 para 40 horas semanais, sem diminuição de salário. O deputado rejeita o argumento de que a medida prejudica a economia, comparando a crítica à resistência histórica contra a ampliação dos direitos trabalhistas. A
2: enfermeira Rejane, do PCdoB do Rio de Janeiro, afirma que o fim da escala 6x1 beneficia principalmente trabalhadores submetidos a jornadas exaustivas. Ela alerta que a situação atual prejudica profissionais de atividades essenciais, além de comprometer a qualidade do atendimento à população.

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